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0: Rádio Comercial. Ela que esteve na terça-feira no Já Se Faz Tarde e cantou esta música ao vivo. Pode ver essa atuação da Matilda no nosso Instagram em Rádio Comercial e no site radiocomercial.pt. Já a seguir chega o Somber.
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E começa agora mais uma hora da melhor música sempre aqui na Rádio Comercial. Comigo, Marta Campos, até às 5, agora com o Ed Sheeran e a Little More, o Mr. Probs, o Maninho e a Pink. Boa viagem e bom trabalho, se for caso disso.

E não é tão irritante quando de repente falamos sobre uma coisa e as nossas redes sociais se enchem de publicidade a essa coisa. Nós não podemos fazer uma pesquisa em paz porque o algoritmo persegue-nos para todo lado. Eu sinto-me seguida, mas por outro lado, não consigo deixar de usar as redes sociais. É uma relação tóxica, não sei se é do mesmo. Eu sinto-me assim, estou a dizer isso porque estava aqui no Instagram e o Instagram só me sugere álbuns de viagens personalizados. Porquê? Porque eu fiz uma pesquisa, porque uma pessoa me falou sobre estes álbuns e agora só me aparece isto. Meu Deus, tenho de fazer. Até porque tenho de fazer álbuns para as minhas férias, que eu gosto muito de rever. E a minha filha também vai gostar de rever um dia. Agora, Bruno Mars na Rádio Comercial.

0: Rui Alu e Irina Barros na Rádio Comercial. E já a seguir chegam Labyrinth com Emily Sandé e o Afonso do Brás com o Luís Tigachar.
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0: Chama-se Verão, é a música nova do Afonso de Brás com o Luís Trigueiro na Rádio Comercial. E parece que o verão veio para ficar. Estes dias estão muito quentes. Está na altura de guardar a roupa toda de inverno. Quer dizer, toda não. Deixo um ou dois casaquinhos, porque nunca se sabe, este tempo é muito instável. E pode ser que venha outra vez. Espero que não. Espero que ele tenha ficado agora, tenha ficado ali, que não volte mais, porque sinto falta assim de uma boa primavera. Se bem que isto parece mais verão. Mas pronto, olha, é aceitar que o sol está aí. Já a seguir chega o Ed Sheeran na Rádio Comercial.
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O Dini da Dua Lipa, o James Arthur, a Maru e o Adam Lambert arrancam estes 40 minutos de música sem pausas aqui na Rádio Comercial. Espero que tenha uma ótima quinta-feira. Eu sou a Marta Campos, vou consigo até às 5. Boa viagem!

What Do You Want From Me? O Adam Lambert na Rádio Comercial. E falta oficialmente um mês para o verão. Nem me tinha percebido isto, mas hoje, quinta-feira, dia 21 de maio, falta oficialmente um mês. Entramos em contagem decrescente. E já marcou as suas férias? Já pensou no que é que vai fazer? Olha, eu já tenho as férias praticamente todas marcadas. Só me falta um carro, porque vou para fora. Preciso de alugar um carro. Só me falta essa parte. Está quase. Agora, Next Summer, é o Damiano David na Rádio Comercial. 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

La Perla é a Rosalía na Rádio Comercial e prosseguimos com a melhor música sempre, agora com a sorte grande dos Não Só com a Lúcia Muniz, o Avicii, o Luís Capaldi e a Francisca Borges. Olha lá.

0: consigo parar.
1: Altar é a música nova da Francisca Borges, no final de 40 minutos de música sem pausas na Rádio Comercial, já a seguir com Kelly Clarkson e os Descendentes.

0: É a carta de despedida dos Descendentes na Rádio Comercial e já a seguir a música nova do Dermot Kennedy, chama-se Refuge.
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E arrancam agora 40 minutos de música sem pausas aqui na Rádio Comercial, a começar com Golden, da Xantrix. Logo a seguir, Rima com Selena Gomez, a Margarida e o James Blunt. Eu sou a Marta Campos, vou consigo até às 5. Boa viagem e boa quinta-feira com a Rádio Comercial.

You're Beautiful é o James Blunt na Rádio Comercial. 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Agora, Miley Cyrus na Rádio Comercial.

Lose Control é o Teddy Swims na Rádio Comercial, ele que vai estar no Nós Alive dia 11 de julho, mais uma edição com o apoio da Rádio Comercial. Dia completamente esgotado, mas já sabe que os últimos convites estão aqui, é só estar atento à Rádio Comercial. Agora, Chuva de Amor, são os Kalema.

0: Rádio Comercial, a melhor música e os melhores podcasts sempre, em casa, no carro, em todo o lado. Já a seguir o Ed Sheeran e o Dengas com o Plutónio.
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0: António na Rádio Comercial. Eu sou a Marta Campos, estou de saída a partir das 5, chega o nosso Pedro Andrade. Beijinhos, até amanhã.
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Muito bom dia, com alegria, com sono, com café, é com prefeito. A escolha é sua, mas a partir de agora é bom dia ao som da melhor música sempre aqui no Clube dos Matricos.

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está a Rihanna pela Rádio Comercial, nesta fase em que estamos todos assim em modo piloto automático, sendo que também já estamos de pé e vestidos, portanto diria que estamos no lucro. 80% da manhã está a ganha. O resto, bom, o resto resolve-se quando o sol nascer. Por enquanto, mais da melhor música sempre.

são os Nickelback pela Rádio Comercial. E se por acaso meteu o rádio mais alto só para evitar ouvir os próprios pensamentos a dizerem-lhe para voltar para a cama, fez bem, fez muito bem, até porque estão a contar 40 minutos de música seguida aqui na sua Rádio Comercial, para esquecer o sono, claro. Para já há o som dos Coldplay, esta que se chama assim. Depois temos Duncan Lawrence, mais à frente também o Ivo Lucas, a Olivia Rodrigo. Eu sou o Pedro Andrade, olá. Estamos juntos aqui no Clube dos Madrugadores da Comercial até às 7, em casa, no carro, em todo lado. Boa quinta-feira.

0: Silva e Anitta aqui pela Rádio Comercial, que nos dizem que fica tudo bem, pois, claro, vai ficar tudo bem, eu tenho a certeza, mas só depois das 10 da manhã. Até lá, vamos sobrevivendo como podemos e com a melhor música sempre, claro, aqui na sua Rádio Comercial.
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0: E a seguir, ao som da Natasha Bedingfield. Bom dia.
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0: Chama-se Benção, cá está a Missy Miles pela Rádio Comercial. Bom dia, mas com calma, muita calma, porque a esta hora a cabeça ainda está a fazer o login e já sabe que como é que isto funciona. Se o cérebro errar a password 3 vezes, isto bloqueia. E não queremos isso. É demasiado cedo para começarmos o dia já com problemas.
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0: E não queremos começar já com problemas no nosso próprio sistema operativo. Bem pelo contrário. Por isso, vamos seguir em frente nesta quinta-feira com mais da melhor música que está aqui, claro, na sua Rádio Comercial, a seguir. Toca o Somber. Bom dia.
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0: Muito bom dia, ligou o rádio na comercial e fez muito bem. Venha daí até às 7, já sabe, no nosso encontro diário do Clube dos Madrugadores. Eu sou o Pedro Andrade, olá, e a seguir trago-lhe Benson Boone. É a melhor música sempre.
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0: Cá estão os Linkin Park pela Rádio Comercial. Muito bom dia. Eu descobri aqui um estudo que diz que... Ah, e aliás, são vários os estudos que comprovam isto. Mas muito bem. Portanto, este estudo em concreto que estou a ler diz que somos mais simpáticos depois de tomarmos o primeiro café do dia. Parece que a cafeína ajuda então a melhorar a nossa percepção social e reduz também a irritação das primeiras horas do dia, sobretudo para quem acorda muito cedo, como nós. Portanto, isto quer dizer que antes do primeiro café não somos bem pessoas, somos assim uma espécie de protótipo de alguma coisa, mas com pouca paciência. E se por acaso está agora a tomar, neste preciso momento, o seu primeiro café, então aproveite bem, porque a vida está a começar agora. Seguir na comercial. Aproveite também mais da melhor música sempre. Está aí a chegar o Alex Warren. Bom dia, boa quinta-feira, são 6h14.
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Cá está a CIA pela Rádio Comercial, são 6h22 e enquanto o meio mundo ainda nem sequer está a pensar em assinar a folha de ponto desta quinta-feira, porque ainda está a dormir, no seu caso já cá está, a fazer acontecer e a ouvir a Rádio Comercial. O dia está só agora a começar a sério e já leva vantagem, portanto é pensar positivo, porque nem tudo é mau para quem acorda cedo. Vamos lá, juntos na Rádio Comercial, agora com mais da melhor música sempre, cá estão os vizinhos.

0: Narciso Barclay na Rádio Comercial, é a melhor música sempre. Bom dia, são 6:30. Seguimos para o essencial da informação. E já cá está a nossa Ana Bernardino. Ana, bom dia.
1: Bom dia. Os técnicos de emergência pré-hospitalar querem ser recebidos pelo Presidente da República e admitem mais greves. Em causa, explica Rui Lázaro, o Presidente do Sindicato, as alterações previstas para o organismo que não foram comunicadas aos trabalhadores.
2: As mudanças estruturais que pretendem e que não podem ser resolvidas sem os contributos dos trabalhadores, quem conhece a casa há mais de 20 anos, nem tão pouco sem ser discutida na Assembleia da República. Fazê-lo às escondidas, aprovando que seja ministro de uma lei orgânica, pois se anuncia medidas a vulto, e fazê-lo também publicando despachos que nem sequer foram apresentados nem tiveram contributo dos trabalhadores não é aceitável. E por isso os trabalhadores se uniram nesta causa e exigiremos a reversão das medidas que já foram publicadas e anunciadas pela Sra. Ministra e que envolva os trabalhadores no processo.
1: A vigília está agendada para as 10 da manhã frente ao Ministério da Saúde em Lisboa. Os ministros dos negócios estrangeiros da NATO reúnem-se esta quinta-feira em Helsingborg, na Suécia, para um encontro de 2 dias que vai servir de preparação para a Cimeira de Julho em Ankara, na Turquia. Em foco vão estar os temas de apoio à Ucrânia, assim como os impactos da guerra no Médio Oriente e os orçamentos de defesa dos Estados-membros da Aliança Atlântica, cuja meta foi revista no ano passado para 5% do Produto Interno Bruto até 2035. O filme Fogo do Vento estreia esta quinta-feira nos cinemas portugueses. É como uma viagem ao Alentejo, Mariana Serrano.
3: Ela vem nascer do sol e nas pedras do meu alqueve.
4: O ponto de partida é a Vindima. Ameaçados por um touro negro, os trabalhadores refugiam-se no cimo dos sobreiros. Nesse abrigo partilham-se memórias, as marcas da Primeira Grande Guerra e da Guerra Colonial.
5: Eu não queria tirar as sortes, mas lá dávamos de comer. Era a paga para andar na guerra.
4: O trabalho de sol a sol e a pobreza.
6: Os pés descalços. Suadinhos.
4: As dores que atravessam a história coletiva do campo.
1: O filme Fogo do Vento já passou por festivais internacionais, foi incluído entre os 20 melhores filmes de 2025 pela revista americana The New Yorker e estreia hoje nos cinemas portugueses.
0: Obrigado, Ana, e até já.
1: Até já.
0: Agora vamos saber do trânsito pela Rádio Comercial, que é uma oferta Benecar e pneus Continental. Paulo Miranda, bom dia, 6:33. Como é que está a começar esta manhã de quinta-feira?
7: Olá, muito bom dia, Pedro. Começa para já com um acidente na A23, ao quilómetro 5, é na zona de Torres Novas, na ligação de Torres Novas para a Guarda, um acidente com pesado e, portanto, o trânsito aí agora um pouco mais condicionado. Passando para a zona do Grande Porto, ainda não há quaisquer dificuldades na A1 em direção à Ponta Rábida, via de cintura interna com trânsito regular nos dois sentidos, a norte do Porto. Também não vai encontrar problemas na A4, na A3, na Via Norte, ou na A28. Quanto às ligações sul ao Porto, através da A1 e da A20, também ainda com trânsito regular. Na zona da Grande Lisboa há já trânsito mais acumulado na A2 em direção à ponte 25 de Abril a partir do primeiro viaduto do Feijó. Autoestrada de Cascais e Marginal ainda sem problemas. Sinais verdes para Acril, Eixo Norte-Sul, Segunda Circular, Autoestrada do Norte e Autoestrada de Loures em direção à Calçada de Carris ou ao Túnel do Grilo. Para mais informações de trânsito, número verde Rádio Comercial 800-2020-10 é nacional e grátis.
0: É isso mesmo. Obrigado, Paulo. Até já.
7: Até já.
0: 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Depois vai ser uma quinta-feira com sol. Sol, céu azul, vento fraco em todo o país. Ainda assim, a previsão fala em poeiras em suspensão, portanto, muito cuidado. Se tem alergias como eu, não vai ser um dia nada fácil. Quanto às máximas, muito simpáticas, aliás, demasiado simpáticas. Ponta Delgada, 18. Funchal, 22. Viana do Castelo, 23. Aveiro, 24. Porto e Guarda, 25. Viseu e Faro, 28. Braga, 29. Bragança, Vila Real, Coimbra, Leiria, 30. Castelo Branco, Porto Alegre e Lisboa, 32. Santarém, Setúbal e Beja, 34. E Évora chega hoje aos 35 graus de máxima. Até vai custar a respirar por Évora. 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Agora voltamos à melhor música sempre. Cá está Bruno Mars, chama-se I Just Might. É por vir em casa, no carro, em todo lado. Bom dia, boa quinta-feira.

Cá está a Bruno Mars na Rádio Comercial e esta chama-se assim mesmo. I just might. Bom dia, e entretanto, 6h39, boa viagem, boa quinta-feira. E entretanto, estamos aqui, aliás, estou a olhar para o calendário e percebi há pouco que estamos a exatamente um mês, para o início da melhor altura do ano, que é o verão. Portanto, t-shirts, calções, sunsets com amigos e bebidas frescas na mão, idas à praia, mergulhos no mar, férias, enfim. Venha que vier, nada bate o meu querido verão, que eu gosto muito. E para começar a entrar no espírito, isto agora é que vai ser. Solo Music, uma daquelas músicas que grita, que pede verão. Adoro esta fade. Ah, pois, vamos a isto. Bom dia! Com muito calor.

0: meu querido, nada bate o verão, nada bate a rádio comercial.
1: Pois é,
0: bora, um sonho. Beijinho, bom trabalho, bora lá, tá quase.

0: que ele é meio dia, ele fica na Rádio Comercial, chama-se Leva Tudo, e eu espero que nos leve, para onde quer que vá, a qualquer hora do dia, seguimos consigo juntos, aqui na Rádio Comercial, e com a melhor música sempre, a partir das 7, seguimos também juntos, com a equipa das Manhãs da Comercial. Antes disso, vamos ao resumo de ontem.
1: Hoje foi assim.
2: A Expo 98, que faz hoje... Quantos anos aqui?
3: Faz 28 anos.
2: Muita gente aqui no WhatsApp da Comercial a partilhar recordações suas.
3: É porque na altura não tínhamos assim tanta coisa. Portanto, foi mesmo um... Eu ia dizer um dia, não, porque não foi só a última noite. Foram vários dias de alegria e felicidade a saltitar entre pavilhões.
2: Foi um banho de futuro, não é?
3: Exato.
2: De tal maneira, está aqui o ouvinte. Isto é graça. Isto é o Ricardo. Bom dia, Ricardo. Ele diz, se para vocês existe um antes e um depois da Expo 98, imaginem para mim, diz ele, que sou nascido e criado em Moscavide. Diz ele, mudei de país de um momento para o outro.
3: Pois foi, de repente. O que é isto?
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5: 10-0.
2: 10 em 7 que vão. Estão prontas, meninas?
6: Vocês chegam lá?
7: Sim, prontíssimas.
2: Então vamos lá, um minuto a partir de agora.
6: Go!
7: Mosca.
6: Mosca.
3: Mosca.
7: Traças.
6: Bem. Aquela mota, aquela acelera, debaixo acelerada.
3: É isso.
6: Bem.
2: Okay.
3: Um tem ouro.
6: Besouro, muito bem.
3: Falta um.
2: Falta um só. Um que salta muito.
3: Salta.
7: Salta. Grilo.
2: Não, é feio que dói.
6: De vez em quando a gente cospe.
3: Galinha. Não. Gã.
6: Ah! Eram os gafanhotos.
8: Acabou de perder.
9: Pera, eu preciso de outra voz.
10: Esta voz.

0: Está a ver?
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0: Pai, eu estou na Forbes. Na lista. Vocês viram isso ontem?
2: Não, estás na Forbes?
0: Estou na Forbes, pessoas mais influentes das redes na área de entretenimento em Portugal.
2: Muito bem.
0: Pá, fiquei em quinto lugar. Eu soube isto à hora do almoço e tentei usar essa informação para me escapar arrogantemente a exercícios, como por exemplo estar de gatas, a esticar pernas, que é uma coisa que me cansa muito os braços e as pernas. E então eu cheguei a dizer à Ana Margarida, minha fisioterapeuta da tarde, mas é pá, eu agora estou na Forbes, eu não posso estar a dizer, eu estou na Forbes.
3: Acontece quase todos os dias ele ter os calções sujos de chocolate, só com bolachas de esferovite com chocolate por cima.
2: Ora viva!
4: Ele é a minha inspiração, por ele ter emagrecido muito. E nós ficamos todos à espera do dia do peso dele.
5: O Nuno não parece ser muito o homem que mordeu o cão, porque ele é tão boa pessoa e eu acho que ele deixaria qualquer cão morder-lhe só para fazer a vontade ao cão.
6: É muito fácil gostar dele e eu fico assim meio de lagriminha no olho, mas de facto é uma pessoa genuinamente boa.
3: Para nós, neste momento, faz parte da família.
7: Tem-nos dado aqui alguns desastres, mas que depois ele transforma aquilo tudo em algo muito bonito a seguir.
8: Estamos sempre a avisar, Nuno, não pode fazer isto, Nuno, não se ponha em risco. Estão as enfermeiras estressadas, mas às vezes ficamos mesmo estressadas com ele.
2: Ui, ui, ui, ui.
7: Ora, bolas, faz muito aquela a cara dele, quando estamos em esforço a fazer um exercício há muito tempo, assim, já chega.
3: Ele acaba sempre assim, cansado, está sempre muito cansado.
2: Cansado.
7: Ele estar a tentar fazer o máximo para que isto seja algo que não o define é inspirador.
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11: Eu acho que o facto de gostares de carros demasiado grandes pode resultar em sérios problemas conjugais.
12: Sérios problemas conjugais, tais como?
11: É assim, teres um carro demasiado grande torna-se parte da tua identidade, não é?
13: Pode sim. Acontecer, sim.
11: O facto da tua identidade se basear no facto de teres um carro demasiado grande pode chocar com a identidade do teu cônjuge.
13: E conhece algum exemplo assim em concreto?
11: Conheço, sim, senhor Vasco. Eu, por exemplo, eu conheço um casal em que ela tem um Jeep e ele é professor de filosofia moral, não é?
13: Eu vou pedir para repetir, está bem?
11: Portanto, eu conheço um casal em que ela tem um Jeep e ele é professor de filosofia moral.

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2: E essa chegada dos dias de calor, acho que todos os anos me lembro da música que vou tocar hoje, quando começam a chegar estes dias assim mais quentes, e ontem foi um dia espetacular e hoje também vamos pelo mesmo caminho. Isso leva-nos aos Smash Mouth. Somebody once told me the world is gonna roll me. 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É lá, é para aqui que vamos hoje. É sim, senhor. 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All Star é o primeiro single de grande sucesso do Smash Mouth em maio, mas de 99. A maior parte das pessoas conhece o Smash Mouth por causa do filme Shrek e desta versão de I'm a Believer.

é que isto tem a ver com o sol e os dias de sol? Nada, até agora nada, era só para localizar. Mas há duas músicas do Smash Mouth das quais me lembro sempre quando são estes dias, quando chega sobretudo maio e finalmente a chuva vai embora. Quer dizer, parece que na previsão a chuva volta daqui a dias. Mas enfim, vamos aproveitar estes dias de sol. Ontem esteve muito calor, houve algumas zonas do país com temperaturas acima dos 30 graus e portanto ontem começou a haver muita gente walking on the sun. Primeira de duas músicas de verão dos Smash Mouth. Isto é um single de fevereiro de 97.

Walking on the Sun do Smash Mouth. Mas há uma outra música que eu devo dizer que isto é uma coisa muito particular, porque não foi um super sucesso. Não foi dos singles mais emblemáticos nem mais conhecidos. Aqui na rádio acho que isto é a música que se segue, acho que é um culto quase que só eu e o Diogo Beja é que temos. Portanto, é natural que se calhar nunca tenha ouvido isto, mas vá por mim. Isto é muito giro e remete para, pelo menos para mim, remete para dias de verão a um nível, senhoras e senhores, na música do meu tempo de hoje, o incrível Pacific Coast Pop.

do Smash Mouth. Que maravilha. Isto é andar num carro de janela aberta, ou se for descapotável, de cabelos ao vento, um dia de sol, e está tudo certo. Vamos juntos?

cabelos ao vento. Isto não é a janela do carro aberta? Não é aquele calor, os primeiros dias de calor que a pessoa pensa, finalmente, isto é sol firme e céu azul.

0: Mouth e Pacific Coast Party na Rádio Comercial, na Música do Meu Tempo. Não sei, eu fiquei contente.
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0: Entretanto, recebo agora mesmo a informação chocante de que este fim de semana vou fazer o top 10 dos anos 90. Cabe-me a mim. Está a ver aqui a escala. Ah, bom. Vamos a isso então. Vou escolher. Por falar em anos 90.
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0: Cá está um desafio bom, tenho que escolher 10 músicas. Vou tratar disso.
3: Agora.
0: Estamos à beira das 7. Avança a Ana Bravino com o essencial da informação. Ana, bom dia.
4: Bom dia. E o INEM continua a dar que falar. O governo quer implementar uma reforma, mas que não agrada a todos. Por isso está marcada para esta manhã uma vigília em frente ao Ministério da Saúde. Os técnicos de emergência pré-hospitalar querem ser recebidos pelo Presidente da República e admitem mais greves. O Presidente do Sindicato, Rui Lázaro, lamenta que as alterações não tenham sido discutidas com os trabalhadores.
5: As mudanças estruturais que pretendem e que não podem ser resolvidas sem os contributos dos trabalhadores, quem conhece a casa há mais de 20 anos, nem tão pouco sem ser discutido na Assembleia da República. Fazê-lo às escondidas, aprovando que seja ministro de uma lei orgânica, pois se anuncia medidas a vulto, e fazê-lo também publicando despachos que nem sequer foram apresentados, nem tiveram contributo dos trabalhadores, não é aceitável.
4: A vigília está agendada para as 10 da manhã, frente ao Ministério da Saúde, em Lisboa. A greve geral de 3 de junho pode levar ao cancelamento de centenas de voos. A previsão é do presidente do Sindicato Nacional do Pessoal de Voo da Aviação Civil, que aderiu à paralisação. Em declarações à Rádio Comercial, Ricardo Penarroias diz que estão programados 500 voos para o período da greve e por isso diz que o impacto será forte nos aeroportos.
6: Haverá sempre serviço mínimo. Queremos negociar o que serve da JET. Mas a verdade é que estamos a falar de centenas de voos que vão ser cancelados.
4: A TAP já alertou os passageiros para o impacto da greve geral. Vai permitir aos passageiros adiar ou antecipar os voos do dia 3 de junho. No futebol, o Aston Villa é o vencedor da Liga Europa. Venceu ontem por 3-0 o Friburgo, em Istambul. Este resultado pode dar ao Sporting entrada direta na fase principal da Liga dos Campeões na próxima temporada. Para isso, no entanto, o Aston Villa tem de terminar a Liga Inglesa no quarto lugar.
0: Rádio Comercial, bom dia, 7 horas 1 minuto. 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Paulo Miranda, bom dia.
7: Olá, bom dia, Pedro.
0: Como está a começar esta manhã?
7: Para já está mais difícil na A23, na sequência de um pesado que se despistou ao quilómetro 5 na ligação de Torres Novas para a Guarda. É precisamente na zona de Torres Novas, portanto, logo a seguir à entrada da A1, conta então com estas dificuldades devido a este pesado que teve um acidente e está na via mais à esquerda. Há também já mais trânsito para a ponte 25 de Abril em Lisboa, com paragens a partir do segundo viaduto do Feijó. Há também já trânsito lento no IC19 entre o Cacém e a Reta dos Comandos. Na A5, abrandamentos entre a zona da área de serviço de Oeiras e o Estádio Nacional. Também bastante trânsito na A1 em direção ao Norte de Sacavém, mas sem paragens. A A8 ainda com trânsito regular, sem problemas. A segunda circular, o Eixo Norte-Sul e a Cril. Na zona do Porto, também o trânsito já está a ficar mais complicado, principalmente na A44, no acesso à A1 em Coimbrões e na VCI entre Bessa Leite e a zona da Boa Vista.
0: 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Só Sol firme, céu
3: Olá.
0: Azul, não há quem enganar. Bom
3: ai,
0: dia, Vera.
3: Ai, amigos, que folha tão bonita que eu aqui tenho. Primeiro diz quinta-feira, 21 de maio, não é? Estamos quase de fim de semana. E depois, o que é que nós temos aqui? Céu limpo em todo o país. Vamos ter o sol que nós merecemos, ok?
0: Exato.
3: E temos as máximas a subir. Atenção, atenção, vento por vezes forte nas serras algarvias. E é só o mas que temos aqui no meio, ok? De resto, máximas para hoje.
0: Sempre a abrir 18 graus para Ponta Delgada, 22 para o Funchal, depois Viana do Castelo 23, Aveiro 24, Porto e Guarda 25, Viseu e Faro 28, Braga 29, Bragança, Vila Real, Coimbra e Leiria 30, Castelo Branco, Porto Alegre e Lisboa 32, Santarém, Setúbal e Beja 34 e Évora 35.
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24: Manhãs da Cunha.
2: Comercial. Estávamos a falar de coisas que temos no carro e eu falei no tapa-sol. Não sei se isto tem outro nome, mas o tapa-sol.
4: E aquela capinha que se põe no vidro da frente.
5: Dobra. Sim. E eu tive aquela minha típica reação a várias coisas que o André diz, que é... O quê? Mas ninguém tem isso no carro. E ele, o quê? É imprescindível, Mariana.
0: A palavra que utilizaste, André, é imprescindível.
2: Eu só penso num dia de 40 graus, deixas o carro ao sol.
5: Na praia, por exemplo.
4: Atenção, o punhinho deixas... no carro ainda tem um cadeado para o volante.
2: Sim, sim. Comercial.
5: Essa ideia.
0: Tão bom. Mas é que é capaz de dar jeito hoje o tapa-sol.
5: Sim.
0: Porque vai estar, de facto, muito calor.
5: Isto hoje vai mesmo aquecer.
0: Sol firme, céu azul e temperatura a condizer.
5: Já precisávamos, não é?
0: É pá, tão bom. Sabe mesmo bem. Aproveita.

0: Música de sol. Vem mais uma que a Vera quer muito ouvir, por isso que é que
1: esta,
0: funciona melhor.
1: Esta é a música oficial do sol.
0: Foi registada aqui no
1: aqui,
0: estúdio.
1: Aqui, onde não há sol.
0: Mas nessa manhã, os 4:30, trouxeram o sol.
1: É verdade, bom
0: vamos
1: dia.
0: Embora.
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0: músicas sobre o sol. Estamos aqui imbuídos do espírito sol firme e céu azul. E, entretanto, houve muita gente a pedir a música que se segue, mas ninguém pediu como o ouvinte David Soares.
1: Com esta intensidade.
0: Atenção.
2: Bom dia, bom dia, bom dia. Pedro, Vera, minha gente, tudo irmão, tudo lado. Oh, Pedro, para entrar aqui a falar mais, mete aí a música do Vítor Calei, vá, do sol. Bem-ajam.
0: Vamos lá, então.
1: Vítor Calei.
0: Oh, música do Vítor Calei.
1: Ai, Pedro. Olha, credo, Pedro. Credo.
0: Credo, Jesus, Calei.
1: Jesus.

0: 7:19.
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6: Na relojoaria, porrada por causa de relógios. 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

0: pessoa ouve isto na rádio e pensa, então os incêndios começaram mais cedo. Porque é a referência ao fire que está no... Não interessa. Hoje é Dia Internacional do Chá, é dia dos lembretes, das pessoas que põem lembretes para tudo.
1: Olha, eu.
0: Tens listas de coisas que tens que fazer.
1: Não, esqueci-me de tudo.
0: Eu faço uma coisa que nem toda a gente consegue, que é. Eu tenho os lembretes e esqueço-me na minha. Começa hoje a contagem de crescente para o verão, estavas a dizer há bocadinho, falta um mês.
1: Um mês certinho, está quase.
0: Dia da brincadeira favorita da infância, escondidas, quarto escuro, macaquinho do chinês.
1: Macaquinho do chinês.
0: Um, dois, três macaquinhos. Mamãe dá licença.
1: Mamãe dá licença, sim.
0: Mamãe dá licença. Mas eu acho que as escondidas é imbatível. É uma coisa.
1: É simples, é. Três amigos juntos, já estás. Joga logo.
0: Jogar às escondidas. Uhum. E depois, a dada altura, o quarto escuro.
1: Ah, mas isso é preciso uma casa. E a malta brincava mais na rua.
0: Pois, pois. Tu nunca brincaste ao quarto escuro?
1: Não, não.
0: Ah, pois não. Vamos ao trânsito, que é melhor. 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
2: Pois, pois.
0: 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Avança,
2: bom,
0: Paulo.
2: Vamos lá então começar com informações de última hora para a A33, ainda antes da área de serviço da Lançada, na ligação da Moita para o Montijo. Há acidente, via esquerda obstruída, já com trânsito acumulado no local. Há fila também no acesso à Ponte Vasco da Gama. Na A2, a cauda da fila está na Baixa de Corroios para a 25 de Abril. A autoestrada de Cascais tem lentidão entre a zona de Oeiras e Linda Velha e da Cruz das Oliveiras para as Amoreiras. No IC19 há acidente ainda antes da saída para Terceira, via central com dois carros. Há fila a partir do Cacém, mas prolonga-se pelo menos até à reta dos comandos e na zona de Alfragide. Segunda circular, eixo norte-sul, com sinais amarelos, tal como A1, na zona de São João da Talha. Passando para a zona do Grande Porto, devido a trabalhos e a um acidente, o trânsito está bastante demorado na A28 desde Leça da Palmeira. Há também fila na A1 em direção à Ponte da Arrábida a partir da zona de Santo Ovídio. A3 e via de cintura interna a partir da Ponto Freixo, já com trânsito mais acumulado.
0: Obrigado, linha verde a funcionar.
2: 800-2020-10 é nacional e grátis.
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1: Bom dia, boa quinta-feira. Hoje vai estar um dia excelente para jogar às escondidas, ao macaquinho do chinês, à macaca. Estava aqui a falar com a nossa jornalista sobre a macaca e também ao elástico.
0: O elástico.
1: O elástico. Às vezes até jogávamos em simultâneo.
0: Agora, agora é só jogar o telemóvel, não é?
1: E mas saltar à corda.
0: Saltar à corda.
1: Não é aquelas cordas que davam para dois, três, quatro, não é? Espetaculares. E hoje, o que é que nós temos aqui no menu? Temos céu limpo em todo o país, vento por vezes forte, atenção nas serras algarvias e as máximas voltam a subir. Vamos ter um sol dos bons. Máximas para
0: hoje. Ora bem, Ponta Delgada 18, Funchal 22, Vieira do Castelo 23, a máxima para Aveiro é de 24, Porto e Guarda 25, Viseu e Faro 28, Braga 29, Bragança, Vila Real, Coimbra e Leiria 30, Castelo Branco, Porto Alegre e Lisboa 32, Santarém, Setúbal e Beja 34 e Évora 35 de temperatura máxima hoje. 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Informação na comercial às 7h30. Ana Bernardino, bom dia.
3: Bom dia, já que estamos a falar de calores e de sol do bom, pensamos logo no mergulho e por isso fiquem a saber que este ano Portugal conta com 73 praias zero poluição, distribuídas por 34 concelhos, com destaque para o município de Grândola, com 6 praias sem contaminação microbiológica. O valor médio anual das bolsas de estudo vai aumentar para os 2.660€. É um aumento de 53%. A atualização vai ser aprovada hoje em Conselho de Ministros, que vai ter lugar em Pombal, uma das zonas mais atingidas pela tempestade Kristen.
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8: Hoje temos connosco um homem a quem todos os dias acontece algo no corpo. Ou cresce algo novo, ou fica sem alguma coisa.
9: Impressionante.
8: Por exemplo, explique-me esse terceiro olho na testa.
9: Olha, este terceiro olho foi anteontem.
10: Ah.
9: Foi anteontem.
10: Ainda se nota.
9: Eu estava a comer dobrada, mais a minha esposa e a minha filha estava sentada connosco e disse assim: ó pai, pai tem um olho na testa.
8: Ai,
9: Deus. Amanhã, por exemplo, dá-me a impressão que vou ficar com uma perna a mais. Eu estou com uma grande comichão no traseiro.
10: Ai, Jesus.
9: E eu, para estar com uma grande comichão no traseiro, alguma coisa me vai nascer.
8: Acha que vai nascer uma perna no traseiro?
9: Eu espero que seja uma perna, Vasco. Porque se é outra coisa, eu tenho a vida arruinada.
8: O que é que faz na vida?
9: Trabalho numa metalúrgica.
10: Ai,
8: não deve ser fácil.
9: Não é fácil. Ontem, à hora do almoço, na metalúrgica, olhei para um colega meu. Estava ele a rir.
10: R.
9: Ria que não parava. E eu digo assim: ó, Afonso,

0: melhor música sempre.
1: Bom dia, esta é a Rádio Comercial, 21 minutos para as 8.
2: Pedro.
1: Diga, oh, Pedro. Oh, menina, diga.
3: Oh, Vera, não diz que faltou um mês?
2: É que o Vasco chega.
1: É que chega e sabe logo as coisas todas.
3: Porque eu agora ouço no carro. Estava a ouvir, ai, falta um mês para o verão, quarto escuro.
2: E estamos em contagem decrescente, não é? 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
3: Então a Vera nunca jogou ao quarto escuro?
1: Nunca jogaste quarto
2: lembre.
1: Escuro? Ah, pois não.
2: Que me lembre. É, se calhar joguei.
1: E bate-pé. Jogaram bate-pé.
3: Batiam-me sempre o pé?
1: Era.
3: Era.
2: Eu era mais elástico.
3: Eu
1: ficava só a ver também.

0: Daqui a pouco o Eu É Que Sei.
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0: Vamos ao Eu É Que Sei. A pergunta no Queen Elizabeth School é: mais vale só que mal acompanhado?
27: Olha, Queen Elizabeth, onde fui rejeitado várias vezes no bate-pé.
0: Foi!
28: Coitadinho!
27: Havia um recreio para os mais pequeninos, okay, e um recreio para os maiores.
0: Okay.
27: E no recreio dos mais pequeninos havia um barraco assim de madeira. E nesse barraco, junto a essa parede do barraco, jogava só um macaquinho chinês,
0: uhum,
27: e jogava-se de vez em quando ao bate-pé, quando ninguém estava a ver.
0: E tu ficavas a ver, não era?
28: Não, ia jogar ao elástico.
27: Eu só perguntava: quando é que se acaba para a gente jogar o macaquinho chinês?
0: Eu também sofri muito. Eles estavam lá na minha escola, em Paço de Arcos, lá junto mesmo, ali ao fundo do campo do futebol, a jogar ao bate-pé. Eu achava aquilo giro. E pensava: tu, quando é que é a minha vez?
27: Mas uma coisa é certa: em termos hormonais e em termos de coisas viradas para o amor, os rapazes demoram muito mais tempo para lá chegar. porque nós, mas na nossa geração, nós queremos era jogar a bola. E as meninas já estavam a olhar para nós, ai, aquele é giro, sim, ai, aquele dá não sei o quê.
0: Mas a dada altura já não queria só jogar à bola e continuava só a jogar à bola.

0: sei, é que eu sei.
1: Quer saber se mais vale só do que mal acompanhado?
2: Melhor acompanhados.
3: Mais vale sozinhos do que acompanhados.
1: Difícil, isto é um ditado popular. Tu preferes estar sozinha?
3: Ah.
1: Estar com uma má companhia?
3: A sozinha.
1: Porquê?
3: Porque eu gosto.
1: E não ficas cansada de ficar sozinha?
3: Não. Então eu não fico.
1: Então, mas e diz-me uma coisa, tu preferes estar sozinha ou mal acompanhada?
3: Sozinha.
1: E gostas de estar sozinha?
3: Gosto. Só que eu não tenho chave de casa. Mas não sabíamos.
1: Preferes estar sozinha ou estar com companhia, mas a companhia não é muito boa?
3: Gosto de estar sozinha.
1: Mesmo que não seja uma pessoa muito fixe?
3: Eu fico uma pessoa fixe. Estar com uma pessoa.
1: Queres sempre estar acompanhada?

0: Mês do ano é dezembro. Ora, antigamente também era.
1: Não posso.
0: Sim, calma, mas esta não é a parte interessante. É que o primeiro mês do ano era março, calculem. Só havia 10 meses.
1: Então porquê que hoje temos 12 meses, Ricardo? Sacia esta curiosidade, pois todo eu sou fogo.
2: Imagino, Vera.
1: Todo eu sou fogo. 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
3: 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Há duas coisas aqui. É quando tu dizes todo eu sou fogo e depois o tom dele a dizer imagino, Vera.
2: Como não ficar todo em fogo com um texto tão interessante quanto meses do ano?
1: Eu estava a dizer
2: como
1: assim, aquilo e a pensar.
2: Começava em março. Ai meu Deus, o que é que se passa aqui?
3: Mas o tom do Ricardo a dizer imagino, Vera. Imagino. Queríamos que prestasse atenção a esta música. É o fulgurante regresso dos Rolling Stones.
2: É tão gira esta canção.
3: Esta música é muito gira e o vídeo é extraordinário.
1: Vamos apreciar.
3: Vamos embora. Chama-se In The Stars e reza assim.

0: Olha nós a tocar a música nova dos Rolling Stones, In The Stars. Bem gira. O videoclipe é incrível, feito com inteligência artificial. Eles estão tudo nada mais novos no videoclipe. É muito, muito giro.
1: Salvemos o regresso a esta malta.
0: Sim, sim. Eles mostram que ainda sabem andar nisto. 4 para as 8.
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3: Vem que é desgraçado, a comer uma bolacha Maria.

E vocês a falarem de cabrito assado, meu. Ainda por cima, pego aqui no iogurte, convencidíssimo, que era um iogurte de ananás. Pumba, pinha colada, com coco, que eu não gosto. Oh, tragam-me o cabrito.

0: Então, e às 8 há notícias na comercial?
1: Always.
2: Pode não ser às 8 em ponto, ponto, ponto.
3: Mas há.
0: Mas por acaso hoje. Mas espera 5 segundos.
2: Olha, tá. Queres ver? Olha a festa que a gente vai fazer.
3: 2, 3, go!
2: Hoje é ponto!
0: São 8 da manhã. Notícias da Rádio Comercial, a edição é da Ana Bernardino. Ana, bom dia.
4: Bom dia, vão hoje ser presentes a tribunal os mais de 400 ativistas detidos na segunda-feira por Israel quando viajavam para Gaza. A bordo estavam dois portugueses, médicos que ainda não tiveram qualquer contacto com as famílias. Entretanto, são já vários os países que estão a condenar a forma como Israel está a tratar os tripulantes da flotilha humanitária, incluindo o governo português. Em causa, um vídeo divulgado pelo ministro israelita da Segurança Nacional que mostra os ativistas ajoelhados e de mãos amarradas depois de terem sido interceptados em águas internacionais. Em reação, Luís Montenegro admite uma suspensão parcial do acordo com Israel. Espanha exige desculpas públicas de Israel e o presidente do Conselho Europeu diz estar horrorizado com o tratamento dispensado aos membros da flotilha pelo ministro de Israel, Ben Gavir. António Costa, na rede social X, diz que o comportamento de Israel é completamente inaceitável e exige a libertação imediata dos ativistas. O governo quer implementar uma reforma no INEM, mas não está a agradar a todos. Por isso está marcada para esta manhã uma vigília em frente ao Ministério da Saúde. O presidente do sindicato, Rui Lázaro, lamenta que as alterações não tenham sido discutidas com os trabalhadores.
5: As mudanças estruturais que pretende e que não podem ser resolvidas sem os contributos dos trabalhadores, quem conhece a casa há mais de 20 anos, nem tão pouco sem ser discutida na Assembleia da República. Fazê-lo às escondidas, aprovando que seja ministro de uma lei orgânica, pois se anuncia medidas e fazê-lo também publicando despachos que nem sequer foram apresentados nem tiveram contributo dos trabalhadores, não é aceitável.
4: A vigília está agendada para as 10 da manhã frente ao Ministério da Saúde em Lisboa. E terminou empatado o primeiro jogo do play-off de acesso à Primeira Liga. Não houve golos na partida entre o Torriense e o Casa Pia, numa partida jogada ontem em Torres Vedras. O segundo encontro está marcado para o próximo dia 28 em Rio Maior.
0: E entretanto, na Liga Europa ganhou o Aston Villa e acho que deviam chamar aquilo a taça Unai Emery, porque ganhou, acho que foi a quarta vez.
2: Quinta vez em seis finais.
3: Bom, olé.
0: E aí, olé sim, porque até foi com...
2: Agora, Aston Villa, estou a falar, não é por ser sportingista, mas embora lá só sacar um empatezinho no último jogo contra o City, está bem?
0: Ah, pois é, porque se for esse o caso, o Sporting avança diretamente para a fase de grupos da Liga dos Campeões.
2: Já não é fase de grupos, agora é fase de Liga.
0: Fase de Liga.
2: É fase de Liga direta. Mas basta o Aston Villa ficar em quarto. Basta. Sendo que parece que será o último jogo do Guardiola a jogar em casa com o City.
0: Sim, sim, vai deixar o Manchester City. Vai deixar ao
2: portanto,
0: fim de mil
2: City
0: anos.
2: O City se calhar é capaz de querer ganhar esse jogo.
0: Para a despedida.
2: Rasparta, pá.
0: Tenho aqui bilhetes, queres? Não tenho. 8 horas, 2 minutos. Numa oferta da Nissan, vamos lá saber como está o 8 da manhã, como é que acha que está o trânsito?
6: Não está nada fácil, principalmente na cidade do Porto. Já aqui falámos de um acidente e de trabalhos que estão a decorrer agora para resolver esse acidente. Está uma grua no local, na zona do Norte Shopping, e o trânsito está bastante demorado desde Lessa da Palmeira. Sentido contrário, agora informação de acidente junto ao nó de Matosinhos, também já com fila desde o final da avenida AEP. Na via de cintura interna há também acidente na zona de Paranhos e há fila a partir da Ponte do Freixo. Contem ainda com paragens a partir de Santo Ovídio para a Ponta Rábida na A1, na A44 de Valadares para Coimbrões, Ponto Infante, Via Panorâmica, também com sinais amarelos, tal como a marginal para a zona da Ribeira. Na cidade de Lisboa, trânsito mais acumulado na segunda circular, nos dois sentidos para o Campo Grande. No IC19 há trânsito lento a partir do Cacém até à reta dos comandos da Amadora. Há pouco estava uma viatura avariada em via central junto ao Hospital Amadora Sintra. Mais à frente, paragens a partir de Alfragide. Na A5 de Oeiras para o Estádio de Cruz das Oliveiras para as Amoreiras, e na A2 a partir do Feijó, também de trânsito lento.
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7: Temos calor, temos um sol enorme para todos, mas atenção que já estou a ver aqui chuva no sábado no litoral norte, ok? Calor e chuva por aqui. Hoje, céu limpo em todo o país, vento por vezes forte nas serras algarvias e as máximas voltam a subir. Que lindas! Que lindezas!
2: Yeah. Que lindezas! Expressão nunca antes usada às máximas. Lindezas! Évora 35, muito calor no Alentejo. 35 em Évora, 34 em Santarém, Setúbal e Beja, Lisboa 32, Porto Alegre e Castelo Branco também. também nos 32. Bragança, Vila Real, Coimbra e Leiria, 30 da máxima. Braga, 29. Viseu e Faro, 28. Porto e na Guarda, 25. Aveiro, 24. Viana do Castelo, 23. Funchal, 22. E Ponta Delgada, nos Açores, 18 graus de máxima.
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7: Título deste episódio, as repetições acabaram, o Marco volta para a semana. 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

0: Bruno Tinoco com Não Mudava Nada, quero dizer as iniciais NMN. São 8h13, bom dia, vamos jogar o 10 a 0, que é uma oferta Dragon Week da Omodo Jaeco.
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0: Bom dia, Isabel.
2: Isabel,
3: oh, Isabel.
0: Isabel. Oh, Isabel, bom dia.
4: Bom dia.
3: Olá, não está bem? Assim tão longe.
0: Não, está em Algés.
3: Pois é.
0: À espera que comece o Alive, que os portões abram.
2: Está quase.
0: Já faltou mais. Isabel, está com quem?
2: Estou com o meu marido, com o Gil e com a Matilde, de 9 anos.
0: Bom dia, olá, Matilde.
5: Olá, bom dia.
0: Isto é curioso porque esta participação desta família cruza dois grandes acontecimentos, que é o Nós Alive e também a Expo 98.
3: Pois é.
0: Não
3: é?
0: Está lá o Gil. Gil, está tudo bem?
5: Está tudo bem.
0: Ainda se lembra da Expo 98?
5: Lembro-me perfeitamente.
0: Andou lá a conhecer os. Tinha o passaporte para pôr os carimbos todos dos pavilhões todos?
5: Não tinha. Foi só esporadicamente em vários dias e foi ver os concertos.
0: E tinha o relógio da. Como é que se chama? Era Adamastor, não era?
4: Era o Adamastor que incluía bilhete.
3: Sim.
0: O relógio tinha um bilhete. Tinha isso ou não?
5: Não.
0: E já tem aquele relógio novo que anda toda a gente.
3: Um bocadinho mais caro.
0: Não tem?
5: Não tenho.
0: Faz bem. Nós agora também tirámos os relógios todos aqui da rádio, todos que estavam na parede, e só usamos esse relógio de bolso. Vou aqui tirá-lo para ver. Ah, já são 8h14.
3: Que depois vais vender por 3 mil euros.
0: Com certeza que sim. É? Ou pela melhor oferta. Isabel, Gil e Matilde, vamos lá ver o que é que vos calha em sorte. É jogar ao stop, no fundo é jogar ao stop.
4: Queremos apelidos com a letra B.
0: Cá está.
3: Isso vai ser bem
4: nomes,
3: bom.
4: Não são nomes próprios, são apelidos com a letra B.
0: Apelidos.
3: Tipo.
0: Não vale. Oh, Isabel, não vale dizer Isabel Martins. não vale dizer isso. É com letra B de bola. Está bem?
3: Isto é fácil,
2: sim.
3: Vá.
2: Vamos lá.
0: Então, vamos a isto. Vou pôr a contagem de um minuto agora.
3: Go!
2: Bernardes?
4: Não.
3: Não.
4: Bem, vamos a umas ajudas. Não é cara, é...
2: Barata?
4: Pronto, ok.
3: Não é preto, é...
5: Branco.
2: Grande.
4: Ótimo.
0: A nossa é encarnada em verde e tem uma esfera armilar no meio, amarela.
2: Bandeira.
3: Boa.
4: O fiel amigo, o peixe, é o...
5: Bacalhau.
4: Sim, senhor. Que é cozinhado a...
3: Pode ser a...
5: Abraço.
3: Okay.
0: Impressionante como até agora vieram tudo sem uma única ajuda.
3: Sem.
0: Não foi? Mais.
4: Para fazer olaria, é preciso o quê?
2: Barro.
4: Pronto.
3: Ruz.
0: Barros. À tarde, o Já Se Faz Tarde é com a Joana Azevedo e com o Diogo... Estamos a fazer tudo sozinhos.
3: Vai estar a ser um escândalo.
0: Vamos lá, 10 segundos, bora.
4: Uma cidade no norte.
5: Braga.
0: Não.
4: Põe a lança no fim.
3: É pá, que escândalo.
0: E mesmo assim não. Era Bragança. E depois faltou o quê? Batista, não
3: Batista
0: foi?
3: Batista e Barbosa.
4: Que é uma empresa. Batista e Barbosa.
0: Mas vamos.
2: Era difícil.
4: Era muito difícil.
0: Mas atenção, a Isabel, o Gil e a Matilde responderam imensas coisas. Não foi?
3: Isto foi um escândalo hoje.
0: Cai aqui um rail.
3: Escândalo.
0: Se vocês foram
4: ainda tentaram sozinhos o Bernardes. Não estava na lista. Olha,
0: pronto,
4: tivemos que ajudar.
0: Desistiram.
4: Tivemos que intervir.
0: No fundo, vocês pensaram assim: ah, não é Bernardes, então façam vocês. E nós?
3: E nós fizemos. Ou melhor, o Vasco fez.
0: Nós aqui a destrofar. Bom, isto quer dizer, Isabel, Gil e Matilde, que vocês não ganharam. Foi por pouco, mas não ganharam. Querem ver o que perderam?
2: Queremos!
4: Bom esforço! Queremos!
0: Espera aí.
6: Acabou de perder uma fantástica viagem sem paragens por todas as rotundas de Portugal. Pelas rotundas de Portugal. Eu vi tantas transgressões e mandei abaixo um sinal. Mas não ligou a ninguém.
2: Puxa, isso é lá em Viseu, as rotundas,
0: até Viseu, São da Madeira. Sim, há muitas terras com muitas rotundas. E mesmo vocês estão em Algés, no Conselho de Oeiras também. Isaltino tem muita obsessão das rotundas.
3: Andamos sempre às voltinhas.
0: Rotundas em todo lado. Isabel, Gil e Matilde, obrigado a todos. Um bom dia para vocês.
4: Beijinho, Matilde.
2: Obrigada.
4: Um
2: dia para vocês.
7: Obrigada.
0: Beijinho.
3: Adeus, Matilde, és muito fofinho.
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1: Vai ser bonito. 8 e 18, manhãs da Comercial. Bom dia.
2: Bom dia.
1: Sol firme, céu azul em todo o país, temperaturas a subir. Évora vai rebentar com a escala das máximas com 35, não é?
3: 35.
1: Já
2: viram?
1: Escolhemos mal o dia para ir a Évora.

0: Da Comercial, 8h22, bom dia.
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6: É um dia de verão em praticamente todo o país, com promessas de muito calor, sol firme, céu azul, também na edição de hoje do Cantante da Kika.

0: Portanto, Cooper Up.
1: Bom dia, comercial. Tenho uma prima que vive nos Estados Unidos, uma das minhas pessoas preferidas no mundo, que chega hoje em modo visita, e lembrei-me da música que mais cantamos as duas e da música que mais cantámos quando fizemos uma road trip pela Califórnia há 3 anos atrás. É o Bong Bong do

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1: E de repente voltámos todos lá. Manu Chao. Meu Deus.
2: Foi uma boa escolha.
3: Toda este uma época. Disco tocou muitas vezes.
1: Muitas Plagada. Vezes mesmo. 8:30 da manhã foi a escolha de hoje da Kika Nazaré.
3: Aquela escolha, Kika.
1: Foi sim, senhor. 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
3: E esta parte dava concertos muito compridos.
1: Tão compridos como as coisas que ele fumava.
3: Como assim, Pedro?
1: Não, era...
3: Esse é ventil.
1: Ventil, sim. Era ventil, era. É isso, é.
3: Não, o ventil era o curtinho, não era?
1: Não faço ideia, nunca
3: o fui. O grande era o gigante.
1: Não sei, o gigante.
3: Mas
1: havia ventil e havia filtro.
2: E havia um amarelo.
1: SG filtro.
3: Mas havia um SG... Eu não sei, eu nunca fumei.
1: Eu também nunca fumei, portanto, não faço ideia.
3: Mas havia um mais curtinho. Era o filtro... Paulo, era o filtro ou o ventil?
4: Eu acho que era o filtro.
1: Não, é que eu não me lembro. O português suave.
3: Pois é, também é o
1: Paulo Miranda. É também uma definição de Paulo Miranda, sim, sim. Olha, português suave, diz lá, como é que está o trânsito esta hora?
4: Nesta altura está mais
1: não difícil. Diga já. Pois, não disse os patrocínios.
2: Ai, então, meu Deus.
1: Teremos que reiniciar todo este processo.
4: Então vamos começar tudo.
1: Uma vez que isto tem de ser feito, que milfo. 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
2: Agora sim.
4: Então vamos lá.
3: Então é para voltar ao
1: então
3: início.
1: Vamos lá.
3: Oh, Paulo, então qual é que era o curtinho? Era o ventil ou era?
4: Eu acho que era um filtro.
1: Conta lá.
4: Vamos começar então pela ponte 25 de Abril. Há acidente no tabuleiro, um acidente com vários carros, via direita obstruída, já com fila no viaduto de Alcântara. No sentido contrário, a curiosidade também já está a provocar paragens ao longo do tabuleiro. A fila começa praticamente na área de serviço do Seixal, em direção à ponte. Há também dificuldades na marginal, na A5. Vai encontrar ainda paragens no IC19 entre o Cacém e a reta dos comandos e de Alfragide Norte para Pinamanique, no eixo norte-sul, a partir da Alta de Lisboa, em direção a Sete Rios, na segunda circular nos dois sentidos para o Campo Grande, e atenção à A16, estão a decorrer trabalhos na zona da área das portagens de Meio Martins, e o trânsito está bastante complicado também na ligação de Sintra para a Crele. Passando para a zona do Grande Porto, ainda na sequência de trabalhos que estão a decorrer na sequência de um acidente que ocorreu na zona do Norte Shopping, o trânsito continua demorado desde Lessa da Palmeira em direção ao Porto, há acidente também no sentido contrário junto ao nó da A4 e na VCI também o trânsito está sujeito a demora na A20 praticamente a partir da zona de Oliveira do Douro em direção à Ponte do Freixo e depois na VCI também o trânsito tem para arranca, como disse, até à zona de Paranhos, nó da A3.
5: Olha, e as bolachinhas estão boas?
4: As bolachinhas estão finas.
3: Mas é. Olha, mas diz-me uma coisa, são bolachinhas que trouxeste de tua casa?
4: Não, não.
2: Então
4: bolachinhas são essas? Eu fui uma sala que estava ali umas bolachinhas e eu fui lá buscar para
3: qual
4: comer.
3: Qual sala?
4: Sala? Dizem que é de produção de qualquer coisa.
2: Dizia comer Sial.
4: Pois é.
1: Comer
4: pois
1: Sial.
4: É. E, faz-me lembrar sempre umas bolachinhas que eu comia há muitos anos.
1: É, mas que bolachinhas são essas?
4: São de uma marca que eu não posso dizer.
2: Diz.
1: Ah, não posso.
4: Ovo Maltino.
1: Ainda sobraram de onde?
4: Ainda sobraram.
2: Não, eram só bolachinhas.
4: Eu não provei ontem,
1: estamos a perder qualidades. Como é que isso sobrevive de um dia para o outro?
2: Ali ninguém emagrece
1: não
2: naquela sala.
4: É isso. Mas são muito boas, são muito
2: são
4: boas.
2: Espetacular.
1: Foi a pensar em ti.
4: Ok, obrigado.
1: Paulo, obrigado. Até já. 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
3: Está a mandar coisas para o chão.
2: A minha garrafa ficou em itálico.
3: Está descansada, eu não deixo que o Paulo coma mais das tuas bolachas.
2: Ok, obrigada, assim. Fiquei enervada. Por falar em sonho, temos aqui um dia de sonho pela frente. Esta quinta-feira vai ser incrível, com as máximas a subir, com o vento a chatear um bocadinho, é certo, nas Serras Algarvias, e céu limpo em todo o país. Vamos às máximas?
3: Já vamos. Eu quero só aqui lançar para cima da mesa o seguinte debate. Este ano não está a passar demasiado rápido.
1: Sim, sim, sim.
3: Eu sei que o tempo passa depressa, mas este ano em concreto...
1: É verdade.
3: Está a passar muito rápido.
2: Sim. Lembram-se demasiado. Quando falávamos da Disney? Já fomos à Disney.
1: Já fomos à Disney, já voltámos.
3: E agora disseste, por falar em sonho, eu pensei, é o Natal. Já estamos no Natal. Não é o que falta.
2: Mas calma que ainda vamos de férias.
3: Vamos
2: calma.
3: Ainda, vamos ainda. E atenção, se formos de férias com estas máximas, não dizemos que não.
1: Sim, sim, sim.
3: 35
1: assim já.
3: Em Évora, 34 em Santarém, Setúbal e Beja, Lisboa, Porto Alegre e Castelo Branco, 32, Vila Real, Coimbra, Leiria e Bragança nos 30, Braga, 29, Viseu e Faro 28, Porto e na Guarda 25, Aveiro 24, Viana do Castelo 23, Funchal 22 e Ponta Delgada 18 graus de máximo.
1: Posto isto, Eis aqui o essencial da informação, 8h34, Ana Bernardina, bom dia.
6: Bom dia, por causa do calor e do vento, o Algarve tem hoje concelhos em perigo máximo e muito elevado de incêndio, já o Nordeste Transmontano e Alentejo estão em risco elevado, sim, parece o arauto da desgraça. Mas dizer
3: obrigado,
6: também,
3: Ana.
6: Depois de vocês falarem tanto de bom tempo, há este alerta. Devem ser também libertados esta tarde 44 ativistas espanhóis que estavam na flotilha rumo a Gaza, que foi interceptada por Israel, e pelo menos essa é a expectativa do ministro dos Negócios Estrangeiros espanhol. A agência Reuters avança que deverão ser repatriados através da Turquia num voo compartido à 1 da tarde de Lisboa.
1: O quê?
2: Estava aqui a dizer ao Pedro que a nossa jornalista, a voz da credibilidade, está doente. Porque está de blazer.
6: Ainda!
2: Está
6: ainda
2: um calor infernal aqui
6: mas,
2: dentro.
6: Mas no corredor
2: está de manga
6: não
2: comprida. Nós estamos
6: calma
2: ao léu.
6: Pronto, olha.
2: E ela de manga comprida.
6: Tá.
2: Ah! Está a tirar o casaco. Aquele nosso ouvinte que a queria conhecer melhor está doido.
3: Oh Pedro, dás-me autorização já a seguir este canal de publicidade que aí vem, de falar com a minha vizinhança de Campolide, porque há uma coisa que me está aqui a encanitar.
1: Não, mas diz já, posso dizer já.
3: Eu vou dizer. Campolide.
1: Sim.
3: Malta que ouve rádio comercial na zona de Campolide, okay. Eu preciso que me escutem com atenção, porque de há uns dias para cá está a acontecer uma coisa estranhíssima.
1: Que
3: não acontecia. Que é, há o comboio que passa ali na zona de Campolide.
6: Uhum.
3: Aquela, a estação de Campolide, muito famosa, o comboio passa debaixo do aqueduto. O que é que está a acontecer? Cada comboio que passa na zona de Campolide, ouve-se agora assim. Vocês lembram-se quando andavam de metro e nas curvas o metro fazia este som?
1: Sim.
3: Agora, cada comboio que passa ali faz este som.
1: Põe um W40.
2: Estava a pensar.
3: A minha questão é: sou só eu a ouvir isto, campolidenses? Portanto, fica aqui o rap. Malta, eu sei que há muita gente que vai à rádio comercial e na zona de Campolide. Eu vivo até um bocadinho longe da estação, mas eu consigo ouvir isto a noite, o dia inteiro, a noite inteira. Há mais gente a ouvir este.
1: Ponham óleo nos carris.
3: Eu não sei se mudaram os carris, se o calor, se mudaram as composições, os vagões.
1: Vejam isso, para o menino conseguir descansar.
3: Alguém que me ajude, porque isto está-me a afetar.
2: E agora
3: a vida.
2: Ninguém ouvia.
1: Olha, deixa-me só retomar aqui um tema de há bocadinho, as bolachas de que o Paulo Miranda estava a falar.
3: Sim.
1: Estão aqui. Não foi a marca que enviou, atenção, isto foi a Cláudia e o Romeu, que são imigrantes portugueses na Suíça.
3: Opa.
1: E que vieram cá de propósito à
2: são
1: rádio
2: queridos.
1: Para entregar barras ovo maltino. Portanto, muito e muito obrigado. Como vêem, a Cláudia e o Romeu tiveram bom uso, não é?
3: Cláudio, eu gostava muito de opinar, mas Paulo Miranda comeu tudo.
2: Não, ainda há ali umas migalhas.
1: Ainda, não digas isso que dá. 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

0: A comunidade de Campolide manifestou-se por causa daquela situação de que o Vasco falou há bocadinho.
1: Andar a ouvir coisas.
0: Comboios que fazem um apito muito, muito estridente ali ao pé de casa, mas parece que não são os comboios, ó Vasco.
2: Então.
3: Ó Vasco, o que tu ouves é o ensaio da marcha, quando digo Bela Flor. Não é o comboio.
1: Está explicado.
0: É a marcha.
2: Minha senhora, eu por acaso já ouvi durante muitos anos o ensaio da marcha.
0: E não é bem o mesmo som?
2: Não é bem o mesmo som.
0: Consideras que não é o mesmo som?
2: Não é.
0: Não é.
2: Não é.
0: Pessoal de Campolide. Ou pessoal da CP, neste caso.
2: É pá, vejam lá isso.
0: Vejam lá isso, ponham óleo nisso. Pá. Vou ali para agora para uma manhã de verão. É mesmo. Sol firme, céu azul em todo o país. Aproveite bem. 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

0: Já a seguir, cortamos a relva.
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9: Bom, o momento que se segue requer, de facto, algum cuidado ao nível da banda sonora. Estou a gostar muito da evolução disto tudo. Já vai perceber do que estou a falar. No início, Vasco Palmeirinho falava do jardim como se fosse uma tarefa. Agora, Vasco fala disso como se estivesse a apresentar um projeto.
10: Pois é. É verdade, Pedro. Já usa palavras como eficiência, consistência, manutenção.
11: É verdade, meus amigos, eu posso dizer isto uma vez na vida. Eu cresci. Obrigado por terem notado no meu crescimento.
9: Ficámos todos muito impressionados. Aliás, estamos dia a dia. Foi uma profissionalização.
11: Eu gostava de vos contrariar, mas a verdade é que não consigo.
10: Mas quem merece os melhores elogios, Vasco, é o teu jardim.
11: É verdade.
10: Impecável, Vasco.
11: Entendo o que estás a fazer, mas acima de tudo, quem merece todo o elogio é o Esquivarra! Mais concretamente, o automower da Husqvarna. 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
9: Carregámos a... Carregámos não, cortámos a relva. Já
11: tá,
9: podemos seguir em frente.
11: Está tá bonito.
9: Pronto.
10: Facilita em quê?
11: Toda.
9: Toda, man.
11: É bom! Olá, Manel.
9: Olá, Manel.
10: Olá, Manel.
9: Como é que tu estás?
12: Estou ótimo. Com vontade de...
9: Cortar a relva?
12: Raspar sebes, sim.
11: Eu depois dou-te mais dinha e empresto o meu automóvel.
12: Obrigado, Vasco.
11: Para raspares as sebes. Atenção, as sebes que tu tens, isso é baleia.
12: Vamos raspar a cebalheia.
11: Vamos raspar a cebalheia.
9: Cebalheia.
11: Bom.
9: O Homem que Mordeu o Cão é uma...

0: Na verdade, o que há a reter é isto.
1: Faltam 5 dias para o regresso do homem que mordeu o cão.
0: E até lá, damos conta de testemunhos de muita gente muito contente com o regresso do Nuno ao Homem que Mordeu o Cão e aos episódios novos que vão começar na próxima terça-feira. E hoje, não vamos muito longe, nem saímos aqui do prédio, andámos a perguntar a pessoas que, em vez de perguntarmos a pessoas que os rostos já conhece há muito tempo, fomos à procura de pessoas que estão nos bastidores da rádio e das rádios. E não só, fomos falar com o Sr. Luís, do Café Martins.
2: Oh, que é tão querido.
0: Testemunhos para ouvir agora sobre o regresso do Nuno.
3: Ora viva, bom dia!
4: Ora viva!
5: Era sempre um pão com manteiga e meio de leite.
4: A expressão dele a coçar as costas na quina da parede é muito engraçada. As migalhas no microfone. Adoro quando ele canta nas músicas de Natal e faz o rap e ele põe assim as mãos.
5: Um diamante que nunca foi lapidado.
6: Ou seja, não há pruridos, é uma pessoa simples mesmo, acessível e muito tímida, que eu acho que é engraçado.
4: Ele é um louco saudável, muito rápido a pensar, singular e é adorável. É só essas as minhas palavras. Humano.
3: Acho que é uma pessoa completamente maravilhosa.
6: Todos nós queríamos tanto que o Nuno voltasse.
3: Isso era a notícia do ano.
5: É uma alegria grande e espero que ele volte aqui, enquanto ainda ele está à espera dele.
4: Volta, Nuno, aqui o teu lugar, aqui a tua espera. Temos aqui a câmera 4 para ti.
6: E até um sinal de superação brutal, não é? Que nos transmite a nós até muita motivação, saber que é possível, não é? Dar a volta dessa forma.
4: É um exemplo de rádio bem feita, com coração e com muita, muita graça. As pessoas serem fiéis às coisas que importam para elas, eu acho que não acontece muito.
0: São testemunhos, já agora fica a saber, da Madalena Jesus, da Patrícia Pereira, da Rita Barregão, do Luís Biléu, ali da nossa segurança ali da entrada, e do Sr. Luís do Café Martins, onde o Nuno costumava ir tomar o pequeno almoço.
2: São pessoas que fazem parte da vida do Nuno e da nossa vida também.
0: E da nossa vida também. E que quisemos trazer à antena para mostrar que isto é realmente uma onda de amor geral à volta do Nuno e uma alegria agora muito grande com o regresso. Ele regressa na terça-feira com histórias novas.
7: Bom,
0: pode ver estes testemunhos nas redes sociais da Rádio Comercial. 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Por falar em escolher o melhor, senhoras e senhores, agora já não vem de blazer. Aliás, está um certo...
2: Ah, não, ela chegou com blazer. Agora
0: certo...
2: é que tirou porque teve vergonha.
0: Está um certo calor aqui.
2: Pois, é que eu olhei para ti e já ia ficar aqui muito chateada, mas pronto.
0: São praticamente 9 da manhã. Estão a ouvir as notícias com a Ana Bernardino. Ana, bom dia.
8: Bom dia. Os dois portugueses detidos por Israel vão ser libertados. Fonte do Ministério Português dos Negócios Estrangeiros garante à Rádio Comercial que vão ser repatriados, ainda hoje, para Portugal, via Turquia. As famílias dos ativistas já foram avisadas. Os dois médicos portugueses, Maria Beatriz Matos e Gonçalo Dias, foram detidos na segunda-feira pelas autoridades israelitas no âmbito da flotilha humanitária que seguia para Gaza. Entretanto, o primeiro-ministro Luís Montenegro defendeu a suspensão parcial do acordo comercial entre a União Europeia e Israel na sequência da divulgação do vídeo pelo ministro da Segurança israelita Itamar Ben-Gavir, que mostra os ativistas de joelhos e de mãos amarradas. Nas imagens, os membros da flotilha detidos são humilhados pelas forças de Israel. A União Europeia classificou-os como completamente inaceitável o tratamento dado aos ativistas da flotilha humanitária. Um sismo de magnitude 4.4 na escala de Richter foi registado esta madrugada em Nápoles. O abalo foi sentido em todos os bairros da cidade italiana. Seguiram-se duas réplicas, ainda que mais ligeiras. O sismo acordou os habitantes de Nápoles, mas não há registro de danos ou feridos. O filme Fogo do Vento estreia esta quinta-feira nos cinemas portugueses. É como uma viagem ao Alentejo, Mariana Serrano.
9: Ela vem nascer do sol e nas pedras do meu alqueve.
10: O ponto de partida é a Vindima. Ameaçados por um touro negro, os trabalhadores refugiam-se no cimo dos sobreiros. Nesse abrigo partilham-se memórias, as marcas da Primeira Grande Guerra e da Guerra Colonial.
11: Eu não queria tirar a sorte, mas lá davam-nos de comer. Era a paga para andar na guerra.
10: O trabalho de sol a sol e a pobreza.
7: Os pés descalços. Suadinhos.
10: As dores que atravessam a história coletiva do campo.
8: O filme Fogo do Vento já passou por festivais internacionais, já ganhou prémios, foi incluído entre os 20 melhores filmes de 2025 pela revista americana The New Yorker e estreia hoje nos cinemas portugueses.
0: 9 horas 2 minutos. 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O que é que se passa a esta hora, Paulo?
11: Para já temos a informação de que há acidente na zona da área de serviço de Vila do Conde, na A28, na ligação de Viana para o Porto. Há fila a começar ainda antes de Modiva, já próximo do Nó de Mindelo. Há também dificuldades para passar a Ponte Lessa e Avenida AEP em direção ao Porto. No sentido contrário, também na sequência de trabalhos, agora a trânsito mais acumulado na Avenida AEP a partir do Nó de Francos. Na via de cintura interna, há acidente junto à saída para Arca d'Água e Amial. Trânsito sujeito a demora desde a A20, zona de Oliveira do Douro. A A44 também com sinal amarelo, tal como a A1 a partir da zona de Santo Ovídio para a Ponta Rábida. Ponto Infante, Marginal e Via Panorâmica também com sinais amarelos, tal como a Circunvalação a partir do Parque Nascente em direção ao Hospital São João. Na zona da Grande Lisboa ainda se mantém o acidente na Ponte Vasco da Gama, com paragens desde as portagens no Montijo. Há também dificuldades para atravessar a Ponte 25 de Abril em direção a sul, na sequência de acidente no tabuleiro. Há fila já a partir da zona de Sete Rios, no eixo norte-sul. No sentido contrário, há demora desde a zona de Corroios em direção à ponte 25 de Abril.
0: 9 horas 3 minutos. 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
2: Nós pedimos, nós temos bom tempo. As máximas voltam a subir, temos céu limpo em todo o país. Vou só aqui salientar o vento, por vezes forte, nas serras algarvias. Vamos continuar com temperaturas muito simpáticas, mas atenção que no sábado temos também chuva no litoral norte. Vamos às máximas.
12: Há temperaturas simpáticas e há aquelas depois que primam pelo excesso de simpatia. 35.
2: São demasiado simpáticos.
12: É muito calor. Évora, 35. Santarém, Setúbal e Beja, 34. Lisboa, 32. Porto Alegre e Castelo Branco também com essa máxima na previsão de 32. Bragança, Vila Real, Coimbra e Leiria, 30. Braga chega aos 29, Viseu e Faro, 28. Porto e Guarda, 25. Aveiro chega aos 24. Viana do Castelo, 23. Funchal nos 22 e Ponta Delgada, 18 graus de máxima.
0: Rádio Comercial, bom dia, 9 e 4. Daqui a pouco, o Manuel Cardoso.
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0: A nossa equipa de produção acha que há demasiadas pessoas a beijar-se em locais públicos.
12: Mas eu fico feliz que a malta se beije.
0: Eu também acho que sim.
12: Beijem-se.
0: Diz lá, Mariana, tu queres falar? Diz lá.
35: Eu não quero ver a língua, percebes? É exagero.
18: Mas acho que perceber que há língua envolvida, também não vou lá ver. Não vou ver.
35: Mas às vezes é na minha cara, percebem? Não. Mas beijam-se na minha cara.
0: Isso é diferente. Isso tu queixas, estás autorizado.

0: O Pablo Alborã na Rádio Comercial. Antes de avançarmos para bem-vindos a mais um episódio de com o Manuel Cardoso.
1: Com o Manelito.
0: Ai, é?
1: É.
0: Ai, agora...
2: É mesmo?
1: É. Depois desta música tem de ser.
0: Ah, ok.
1: Pablito ou Manolito.
0: Ok. O bem-vindo a mais um episódio de É uma oferta do Renault 4 E-Tech elétrico.
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2: Bem-vindo a mais um episódio de Não Há Paciência para a Ciência, um podcast sobre o mundo científico. E hoje Portugal vive numa sauna e por isso vamos para a fauna. Porquê? Porque anda um canguru, atenção malta, anda um canguru à solta no distrito de Viana do Castelo há 12 dias e a GNR ainda não conseguiu recuperar.
1: Um canguru à solta em Viana do Castelo?
2: Sim, sim. Portanto, malta do Alto Minho, preparem-se para pegar no comando da PlayStation, PlayStation 1, não é? E carregar no quadrado triângulo. Quadrado, triângulo, L1, XX, bola, X quadrado, porque é bem possível que tenham de jogar Tekken na vida real.
0: Tentar apanhar, portanto, um canguru não deve ser tarefa fácil para os militares da GNR, não é?
2: E eu, em primeiro lugar, questiono porque é que é a GNR, coitados, que tem a responsabilidade de apanhar o canguru. O que é suposto fazerem? Ficam à espera que o canguru se embebede, pegue no carro e param-no numa operação stop?
4: Eu acho que isso é bastante improvável, Manuel.
2: Não dá, a GNR consegue interceptar uma Renault Kangoo, acho que não consegue interceptar um canguru numa Renault.
1: Olha, mas o que é que o canguru andará a fazer?
2: Vera, não podemos pôr de lado a hipótese deste canguru andar para aí no roubo, não é? Como sabem, os cangurus andam por aí a saltar. Mas, a sério, ouvintes de Viana do Castelo, atenção, cuidado com os saltos do canguru. Mesmo que seja sem querer, é certo que vos vai passar à frente na fila para as bolas do Natal.
0: Quem é que será o responsável por andar um canguru à solta lá em Viana do Castelo?
2: Eu culpo a Amália Rodrigues. Não que? Tinha nada de internacionalizar o fado ao ponto de chegar aos cangurus da Austrália. Isto só aconteceu porque os cangurus não conseguem tirar da cabeça a canção Havemos de ir a Viana, não é? Pronto, e gostaram, então, às tantas o canguru deixa-se ficar até às festas de Nossa Senhora da Agonia.
4: Oh, Aurélio, mas por aquilo que eu vejo na notícia, o canguru foi adquirido na Bélgica e depois foi trazido para o Alto Minho para fins comerciais.
2: Sim, sim, o canguru foi comprado para fins comerciais. Agora, de que forma é que um canguru no Alto Minho serve um fim comercial? Foi o quê? Foi pago para perder num combate de kickbox com o Numeiro? Não percebo. Vai ser cabeça de cartaz no palco secundário do Paredes de Coura ou num Arraial da Aldeia, não é? Porque a postura, não é? Postura corporal e confiança do canguru, eu diria que ele é bom a cantar à esgarrada. Não?
1: Olha, a questão é, haverá procura por cangurus no Alto Minho?
2: Exato, Vera, desculpem lá, estamos a falar do Alto Minho. Acaso o Alto Minho precisa de excentricidade? Não, malta, o canguru é que vai ficar fascinado com os minhotos. Vão-lhe servir um prato de papas de sarrabulho e o canguru vai dizer, não, obrigado, isso para mim é demasiado exótico.
0: Deve ser um bocado assustador andar com um canguru em Viana do Castelo. Imagino que seja preciso uma licença ou não?
2: A licença, eu se estiver no Alto Minho e vir um canguru, não preciso de verde do alvará, preciso de verde alvarinho. Agora, se o canguru tiver vindo por vontade própria, eu não o censuro. Não é preciso convencer ninguém a viver no Alto Minho, julgo que há regiões suficientes.
4: Olha, mas por outro lado, está longe do seu habitat natural.
2: As pessoas também, eu acho que quer dizer isso. Ok, o habitat, qual é que é? As pessoas estão a exagerar muito nessa questão do habitat. Vamos lá ver, qual é a diferença substancial entre a Austrália e a Praia do Cabedelo, não é? Também se faz surf e de vez em quando aparece alguém a tocar didgeridoo.
0: Recorda-me, Manuel, há quantos dias é que o canguru está à solta?
2: 12 dias. É assim, o canguru já está há tanto tempo no país que tem necessariamente de arranjar trabalho. Por exemplo, eu acho que o canguru devia abrir um consultório espiritual, até porque as pessoas hoje já não agendam consultas nos médicos. Marca um guru.
1: Olha, segundo as notícias, a cria deste canguru também estava à solta, mas foi apanhada. Coitada. Não deve ser independente, não é precisa da mamã.
2: Eu não me preocuparia com o futuro dos filhos do canguru. De certeza que vão arranjar um trabalho na banca de investimentos. Pelo menos, sempre ouvi dizer que os cangurus têm os filhos na bolsa.
4: Bravo! Mas repara, Manel, acabamos de estabelecer que o canguru que está à solta é uma fêmea. Não devias referir-te a ela no feminino.
2: Tens toda a razão. É uma cangurua. E sabem qual é o meu sonho?
0: Ai. Por Deus, diz-nos qual é o teu sonho.
2: O meu sonho é que a cangurua que está à solta no Alto Minho seja apanhada em Vila Praia da Âncora, terra de Quim Barreiros.
1: E porquê?
2: Porque desse modo tenho a certeza de que seria ali no momento concebido o grande êxito deste verão.
4: Eu vou ter que perguntar, malta. Qual êxito, Manel?
2: Algo como, conheci uma australiana tratadora da cangurua. Não era puritana, via os bichos sempre nua. Vou com ela ver a fera, diz-me queres tocar-lhe ou não. Tira-me a roupa toda e no marsúpio mete a mão. Enfim, talvez não seja um grande êxito. Talvez não seja um grande êxito.
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1: Cabum!
3: 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Bem-vindo a mais um episódio de...
0: Bem-vindo a mais um episódio de Com o Manuel Cardoso. 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
1: Amanhã podes cantar outra vez.
2: Magnífico. Só se for outro êxito.
1: Sim, queremos mais. Depois lanças um álbum.
4: Por acaso, olha, já começou o torneio de Roland Garros, que tem como sponsor a Renault. E o Renault 4.
0: O Renault 4 Roland Garros é muito giro. E ontem estávamos aqui no site já agora a ver um. Ainda é um concept car, que é o Renault 4 4x4. JP 4x4. E sim, senhor. Sim, senhor.
4: Era aqueles carros de praia.
0: É um carro de praia mesmo.
2: Há um descapotável muito divertido.
0: Muito giro mesmo.
2: Mas o Roland Garros, é giro pela fotografia, vem com imensas bolas de ténis lá dentro.
4: Tu compras o carro e vem essa remessa toda de bolas de ténis.
0: É difícil entrar mesmo no carro.
4: Aliás, tu viste uma parte do carro que tem até um grip, como se fosse um grip da raquete, não é?
0: Sim, sim, tem uma das manetes, tem um grip da raquete à volta.
1: As cores também estão relacionadas.
0: Estão relacionadas com. Há um que é ponto de jogo.
4: É exatamente, um terra batida.
2: Muito giro. O grip da raquete foi uma grande pandemia do século XX, não é? Na altura em que foi inventado o ténis e sim, toda a gente apanhou grito de raquete.
0: Grito de raquete.
1: Faz uma música.
4: Tanta gente morreu.
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0: 9h22.
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0: O Benson Boonaski.
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0: Deus.
1: Este ouvinte ganhou o respeito dos meus dois filhos. Porque eu chego a casa e estão os dois às gargalhadas. Pai, pai, quem devia ir ao nosso live era eu. E eu, vocês, com todo mundo na cabeça.
2: Toda a gente adora.
1: E ontem, ao ouvirmos o concerto do Benson Boone na rádio comercial em casa, chegou esta música que começámos todos a rir.

0: Rádio Comercial, bom dia. Às vezes há ouvintes que nos perguntam, então, quando é que volta ao César?
1: JP, casou com uma couve lombarda?
2: Ele. Livrei-me da minha mulher, pá, e casei com uma couve lombarda.
1: Mas o que é que se passou com a sua mulher? Fartou-se de pessoas?
2: Ouça, sempre fui apaixonado por mulheres, mas para mim não há nada como as leguminosas. Honestamente.
1: A couve lombarda é uma leguminosa?
2: Opa, é uma.
1: Não é só um legume?
2: Ouve, não sei. Epá, não sei. É capaz de ser só um legume.
3: É cá da malta, não é?
2: Mas
3: okay.
2: Para mim tem uma. Epá, tem um apelo diferente. Percebes, Vasco?
0: Até que ponto é que aparecia salsichas enroladas com couve lombarda?
2: É para vocês, desculpem lá, eu gramo-vos também, mas este gajo, eu parto-me todo a rir com este gajo. Eu percebo isto, hein? Já fiz isto também. Epá, nas cenas mais íntimas já fiz isto, que já rolei a própria corpo. Não, mas eu não posso estar.
1: Não vamos agora entrar na vida íntima.
2: Epá, que eu tenho respeito pelos ouvintes. Pronto.
0: Que saudades, mas como fazer rebentar a bolha de manhã se, e é isso que vamos anunciar, os Comédia à la Carte vão fazer 44 espetáculos na nova temporada de 2026.
3: Só?
0: De 3 de setembro a 27 de novembro. Bilhetes já à venda, com o apoio sempre da Rádio Comercial.
1: Olha, vão dar por onde? Lisboa?
0: Lisboa, Teatro Tivoli BBVA, 18 datas desde 13 a 27 de setembro. No Porto, no Sá da Bandeira, são mais 18 datas de 2 a 25 de outubro. No Funchal, no Centro de Congressos da Madeira, 13 e 14 de novembro, no Teatro José Lúcio da Silva, em Leiria, 12, 21 e 23 de novembro, e na Ilha Terceira, no Centro Cultural de Congressos de Angra do Heroísmo, dia 27 de novembro.
3: Tem de ir, é muito divertido.
0: É mesmo divertido. É. Nos intervalos disto, vamos ver se o trazemos cá uma manhã ou outra. Um abraço para ti, César, se estiveres a ouvir. Temos muitas saudades de ti.
3: Muitas.
0: 9h31.
1: No meio dos espetáculos todos de improviso, olha, César, anda cá e improvisa mais.
0: O meu rebentar, exato. Vou rebentar a bolha aqui. E agora? As notícias desta manhã na Rádio Comercial, 1 minuto para lá das 9h30 com a Ana Bernardino. Ana, bom dia.
4: Bom dia. Vão ser libertados os dois portugueses detidos por Israel. São os dois médicos que seguiam na flotilha humanitária rumo a Gaza. Indicação confirmada à Rádio Comercial pelo Ministério dos Negócios Estrangeiros. Os ativistas portugueses devem ser deportados ainda hoje via Turquia. Mais cedo, o governo espanhol já tinha anunciado a libertação de 44 ativistas por Israel. Deverá acontecer à 1 da tarde, hora de Lisboa. Começa a esta hora em Pombal. O Conselho de Ministros descentralizado, o Conselho foi um dos mais afetados pela tempestade Cristian, que devastou a região a centro há quase 4 meses. O Primeiro-Ministro vai passar a tarde em Leiria.
0: O essencial da informação passa outra vez às 10. Trânsito agora na comercial com os pneus bem na cara, que eu ia dizer. Para misturando os dois patrocinadores. 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
5: Na A29 estão agora a decorrer trabalhos no sentido Porto-Espinho, na zona de São Félix da Marinha, e naturalmente o trânsito está agora mais acumulado no sentido Norte-Sul, na A29. Há também fila na A44 para o Norte de Coimbrões. Há acidente precisamente antes do acesso à Autoestrada do Norte, que está com fila a partir de Santo Vídeo para a Ponta Rábida, a partir da Ponte do Freixo até à passagem pelo nó da A3. A3 com sinal amarelo, tal como a Via Norte. A A28, ainda com trânsito demorado junto à área de serviço de Vila do Conde, com a fila a começar na zona de Mindelo devido a acidente, e mais à frente fila a partir de Matosinhos para a Avenida AEP. Na zona de Lisboa mantém-se o acidente na Ponte Vasco da Gama, na zona do Samuco, trânsito demorado a partir das portagens. Há fila na A2 a partir da Baixa de Corroios, na A5 a partir da zona de Oeiras em direção a Linda a Velha e mais à frente Monsanto para as Amoreiras, e há acidente em Carnaxide no sentido Lisboa-Cascais, já com fila a partir do acesso da Cril.
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3: O casaco pode mesmo ficar em casa. Temos bom tempo nesta quinta-feira e vamos continuar com este sol maravilhoso. As máximas hoje voltam a subir. Temos vento por vezes forte nas serras algarvias e céu limpo em todo o país. Ouça estas máximas.
1: Deixaste o casaco em casa?
3: Deixei.
1: Eu também deixei. Pedro, deixaste o casaco em casa?
3: Não vale a pena.
0: Deixei, sim, senhor.
1: Mariela, deixaste o casaco em casa?
6: Desde fevereiro que não tenho casaco.
3: Não vale a pena.
1: Hoje não é preciso casaco. Évora 35, Santarém, Setúbal e Beja, máxima 34, Lisboa, Porto Alegre e Castelo Branco 32. Vila Real, Bragança, Coimbra e Leiria nos 30, Braga 29, Viseu e Faro 28, Porto e Guarda 25, Aveiro 24, Viana do Castelo 23, Funchal 22, Ponta Delgada 18, se calhar aqui em Ponta Delgada é preciso o casaco.
0: Sim, 18.
1: 18, se calhar.
0: Frio de rachar. 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

0: música é de quem? Todos sabemos que é de Sheeran.
1: Já é quase tua, Pedro.
0: Não é?
1: Esta música já é quase tua.
0: Não percebo, é porque não caem direitos nenhuns. Mas enfim, tenho que falar com o Ed.
2: É um tocato lá.
1: Já viste? A confia.
2: Olha, vamos agora entrar aqui, rebenta a bolha. Onde é que conheceste o Ed Sheeran, Pedro?
0: Eu por acaso foi giro, porque eu conheci o Ed Sheeran quando eu estava de férias na Zambujeira, quando era miúdo. Estava a acampar e ao Clube da Praia à noite.
2: Sim.
0: Vocês conhecem o Clube da Praia da Zambujeira do Mar?
2: Ele.
0: Lá estava, a noite fora, sentado, à espera que faltasse a luz, que às vezes faltava a luz.
2: Uhum. M.

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0: Comercial, bom dia. Faltam 6 minutos para as 10 da manhã. Olha, se calhar vamos à nossa vida.
1: Isto passou muito rápido.
0: O Vasco até saiu mais cedo porque tinha que cortar a relva.
1: Sim, sim.
2: Está viciado.
1: É que agora é uma preocupação constante.
0: Agora é um vício.
1: E ele agora hoje... cresce muito rápido.
0: Não, ele hoje está a cortar a relva ou está a ver a relva a crescer?
1: É, ah, okay.
0: É o centro da vida dele.
2: Ele fica lá a ver se cresceu, corta.
0: Corta.
1: Okay. Então, e ele é foi muito... a pé ou foi no corta-relva?
0: Foi no corta-relva, no Husqvarna, okay. Pelo okay. Caminho fora. Então, se virem alguém montado no Husqvarna em Campo Lido,
1: epá. E não se preocupe que ele deve estar com capacete.
0: Sim, ah, isso ele é muito
1: ele
0: cuidadoso.
1: É muito,
0: E mesmo a cortar a relva não tira o capacete.
1: Pois é.
0: Não vá uma fagulha de relva vazar-lhe uma vista,
1: uhum.
0: Que às vezes acontece.
2: Mas,
0: é. Precisa ter muito cuidado com a relva. A relva
1: é um capacete que também tapa os olhos.
0: É. Mais, o Husqvarna é de tal maneira que ele. É exato. Ele faz o tratamento do jardim de olhos fechados.
1: Claro.
0: É impressionante. E os vizinhos que o digam. Malta, até amanhã.
1: Um beijinho, até amanhã. Até amanhã.

0: Boa quinta-feira com a Rádio Comercial. Vamos às notícias. Já cá está a Ana Bernardino. Bom dia.
1: Olá, bom dia. A Comissão Nacional para os Direitos das Crianças e Jovens registou pela primeira vez no ano passado 54 casos de casamentos forçados, mas segundo o relatório de 2025, a violência doméstica e a negligência são os principais motivos para aplicar medidas de proteção aos menores. Começa esta hora em Lisboa uma concentração dos técnicos do INEMA em frente ao Ministério da Saúde, em causa as alterações previstas para o Instituto que não foram comunicadas aos trabalhadores e que não estão a ser bem vistas. Rui Lázaro, presidente do Sindicato dos Técnicos de Emergência Pré-Hospitalar, pede uma audiência ao Presidente da República.
2: Insistimos para que, de facto, o Sr. Presidente possa receber e ouvir diretamente de nós as preocupações dos trabalhadores face às mudanças anunciadas. Será durante a vigília discutido com os trabalhadores presentes a próxima ação reivindicativa que terá lugar eventualmente ainda este mês.
1: Para já não está descartada a hipótese de novas greves. Dois ativistas portugueses vão ser deportados ainda hoje. Saem de Israel via Turquia, quando for uma da tarde, hora de Lisboa. A informação sobre os médicos portugueses foi avançada à Rádio Comercial por fontes do Ministério dos Negócios Estrangeiros. As famílias foram, entretanto, informadas. A DECO e as organizações europeias de consumidores apresentaram queixa contra a Meta, o TikTok e a Google. O jurista Luís Pisca explica o que está em causa.
3: Das cerca de 900 denúncias que fizeram denúncias de suspeitos por violarem a legislação da União Europeia, as plataformas em causa, a Meta, o TikTok e o Google, apenas removeram cerca de 27% destes anúncios, enquanto 52% das denúncias que efetuámos foram simplesmente ignoradas ou rejeitadas.
1: Entre dezembro de 2025 e março de 2026, a DECO e outras associações de defesa dos consumidores de vários países denunciaram quase 900 anúncios suspeitos de violarem a legislação da União Europeia.
0: Obrigada, Ana. O essencial da informação volta daqui a uma hora. Agora seguimos para a estrada, saber como é que está o trânsito, que aqui na Comercial é uma oferta Nissan Fun Day. Bom dia, Paulo Miranda.
4: Olá. Bom dia, Filipa. Nesta altura temos então a informação de um acidente ainda na A8 por resolver, um acidente que envolve três viaturas e uma mota, três viaturas ligeiras e naturalmente dificuldades a partir da zona da Venda do Pinheiro a afetar a A21, que está com trânsito lento para entrar na A8 até ao local do acidente. Vai encontrar ainda dificuldades também devido ao acidente na A5, na zona de Carnaxide, na ligação de Lisboa para Cascais, com fila a partir da zona do Nó da Cril, no sentido contrário à demora a partir da zona de Oeiras em direção ao Estádio Nacional e da Cruz das Oliveiras, Monsanto para as Amoreiras. No IC19, trânsito compacto entre Terceira e Reta dos Comandos. Há fila a partir de Alfragide Norte na sequência de acidente já depois de Pinamanique, próximo da entrada para a Radial de Benfica e para a Segunda Circular. Segunda Circular que está também com abrandamentos junto à saída para o aeroporto e na A2. Há fila a partir do segundo viaduto do Feijó para a ponte 25 de Abril. No Porto há um tem fila a partir de Coimbrões para a Ponta Rábida até à zona da Boa Vista. Sentido contrário, demora entre Bom Joia e o Noda A3. A28 ainda com trânsito lento, tal como a Avenida AEP em direção a Sidónio Paes e 5 de Outubro.
0: 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A música chega com Bruno Mars, já a seguir.
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0: Tu não fazes ideia, Carolina de Deus, na Rádio Comercial. Eu tenho a teoria de que quando uma canção chega ao coração das crianças, quando elas não param de a cantar, é porque vai ser um sucesso. E é o caso desta. A minha filha não para de trautear esta música enquanto faz desenhos e, e está lá em casa a brincar. Aqui na Rádio Comercial, já a seguir, ouvimos Alex Warren.
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0: Waka Waka. Shakira na Rádio Comercial. Já foi em 2010 que tivemos o Mundial na África do Sul e esta era a música oficial. Nesse ano quem ganhou o Campeonato do Mundo foi a Espanha. Vamos ver se nos calha a nós agora. Aqui na Rádio Comercial, já a seguir, temos Sugar dos Maroon 5. Fique desse lado.
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0: foi assim.
1: Então a Vera nunca jogou ao quarto escuro?
2: Nunca jogaste quarto
3: lembre.
2: Escuro? Ah, pois não.
3: Que me lembre. Às se vezes. Calhar joguei.
2: E bate-pé? Jogaram bate-pé ou não?
1: Batiam-me sempre o pé?
3: Era. Eu era mais elástico.
1: Só ao este
4: eu ficava só a ver também.
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7: Queremos apelidos com a letra B.
2: Cá está.
3: Isso vai ser não, bem
7: nomes,
3: bom.
7: Não são nomes próprios, são apelidos com a letra B.
2: Apelidos.
3: Tipo.
2: Não vale. Oh, Isabel, não vale dizer Isabel Martins. não vale dizer isso. É com a letra B de bola. Está bem?
3: Isto é fácil,
8: sim.
3: Vá.
8: Vamos lá.
2: Então, vamos a isto. Vou pôr a contagem de um minuto agora.
3: Go!
8: Bernardes?
7: Não.
3: Não.
7: Bem, vamos a umas ajudas. Não é cara, é.
8: Barata?
7: Pronto, ok.
3: Não é preto, é.
9: Branco.
7: Ótimo.
2: A nossa é encarnada em verde e tem uma esfera armilar no meio amarela.
8: Bandeira.
7: O fiel amigo, o peixe, é o.
9: Bacalhau.
7: Sim, senhor. Que é uma cidade no norte.
9: Braga?
2: Não.
3: Não.
7: Põe a lança no fim.
3: É pá, que escândalo.
2: E mesmo assim não. É da Bragança.
10: Acabou de perder uma fantástica viagem sem paragens por todas as rotundas de Portugal. Pelas rotundas de Portugal. Eu vi tantas transgressões e mandei abaixo um sinal. Mas não digo a ninguém.
3: Estava aqui a dizer ao Pedro que a nossa jornalista, a voz da credibilidade, está doente. Porque está de blazer. Ainda! Está ainda. Um calor infernal aqui
11: mas
3: dentro.
11: Mas no corredor
3: está
11: de
3: manga comprida. Nós estamos.

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2: Sabem qual é o meu sonho?
3: Ai. Por Deus, diz-nos qual é o teu sonho.
2: O meu sonho é que a cangurua, que está solta no alto Minho, seja apanhada em Vila Praia da Âncora, terra de Quim Barreiros.
4: E porquê?
2: Porque desse modo tenho a certeza de que seria ali no momento concebido o grande êxito deste verão.
5: Eu vou ter que perguntar, malta.
6: Qual êxito, Manel?
2: Algo como: conheci uma australiana tratadora da cangurua. Não era puritana, via os bichos sempre nua. Vou com ela ver a fera, diz-me queres tocar-lhe ou não. Tira-me a roupa toda e no marsúpio mete a mão. Enfim, talvez não seja um grande êxito. Talvez não seja. Talvez não seja um grande êxito.
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Como é fraco o coração, muito bonito este Eixo Funchal Coimbra, que junta Elisa com Tiago Nogueira. Está com a Rádio Comercial, a melhor música sempre, e por isso sempre disponíveis para nós os Imagine Dragons. Para ouvir agora na Rádio Número 1 de Portugal, Radioactive. Eu sou a Filipa Galrão, boa quinta-feira.

0: Música bonita, com uma mensagem bonita para esta quinta-feira. Stay Love, Luís Capaldi na Rádio Comercial. Já a seguir, nem tudo é mágoa, é o Tiago Betancourt.
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0: Está na hora de saber o que se passa no país e no mundo. Vamos às notícias com a Mónica Baltazar. Bom dia, Mónica.
1: Bom dia. A Comissão Europeia está mais pessimista que o governo português. Bruxelas reviu em baixa as previsões para o crescimento da economia portuguesa para 1,7% este ano e 1,8% em 2027, devido aos efeitos das tempestades e da guerra no Irão. A Comissão Europeia antecipa ainda um déficit de 0,1% do PIB em 2026. As infecções sexualmente transmissíveis atingiram níveis recordes na Europa. Em 2024, o Centro Europeu de Prevenção e Controlo de Doenças aponta para aumentos acentuados e falhas crescentes nos testes e prevenção. Sandra Braga Fernandes.
2: Em 2024, a gonorreia ultrapassou os 106 mil casos, mais 303% do que em 2015, enquanto a sífilis mais do que duplicou, chegando aos 45 mil. A clamídia mantém-se como a mais comum, com mais de 213 mil casos. Sem tratamento, estas infecções podem causar infertilidade ou complicações graves. O Centro Europeu de Prevenção e Controlo de Doenças pede por isso ação urgente, mais testagem e reforço da prevenção e sublinha o uso do preservativo e o diagnóstico precoce.
1: E recomenda também às autoridades de saúde pública atualizarem urgentemente as estratégias nacionais. A DECO e várias associações de consumidores apresentaram queixa contra a Meta, o TikTok e o Google. Em causa estão anúncios financeiros fraudulentos que não estão a ser retirados das plataformas. O jurista Luís Pisco diz que há consumidores que estão a ser facilmente enganados.
3: Caem nas parrelas de dar os seus contactos, dar os seus dados, e muitas vezes, inclusive, alguém que precisava de dinheiro ainda fica com menos dinheiro do que tinha antes de responder ao anúncio. Portanto, são situações graves que não pode acontecer e que sempre que uma plataforma tenha conhecimento, através de uma denúncia, de que existe um conteúdo ilegal ou potencialmente fraudulento denunciado por um consumidor, deve, de facto, visualizá-lo e deve suspendê-lo ou eliminá-lo.
1: Milhões de consumidores europeus são enganados todos os meses.
0: No carro, em todo lado, toda a gente vai ouvir 40 minutos de música seguida aqui na Rádio Comercial. A primeira é de Ed Sheeran, A Little More, a chegar também a Ray, David Guetta com Teddy Swims e mais para a frente, a Summer Jam.

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1: Alguma vez te contei aquela história? Já contei, não já?
2: Não sei. Tantos anos. Será que ainda está as histórias novas que eu ainda não ouvi?
1: É que encontrei o vocalista do Snow Patrol numa casa de banho de uma zona VIP em Belfast, que é a terra dele. Ele era muito alto e eu choquei com ele assim, na direção da barriga,
2: sim,
1: bem.
2: Sim.
1: Olho para cima e digo, I love your job. E ele ficou assim meio atrapalhado. Não agradeceu. Acho que seguiu o seu caminho, mas eu também.
2: I love your job.
1: Própria não queria ouvir a resposta outra vez.
2: I love your job. Diz Filipa ao vocalista dos Snow Patrol.
1: Que ele, isto nem sequer está assim propriamente certo, não é? Mas
0: agora na Rádio Comercial, Filipa Galrão e Renato Duarte.

Olha que bem que aí está a ouvir a Rádio Número 1 de Portugal, a Rádio Comercial. Muito obrigada. Para o recompensar, já sabe que temos sempre coisas boas aqui deste lado. Aliás, o Teddy Swims vem pela primeira vez a Portugal este ano. É no Passeio Marítimo de Algés, dia 11 de julho. Último dia de Nós Alive. Como a Rádio Comercial é a rádio oficial, já sabe que mais próximo da data há sempre uns bilhetinhos que pingam. Portanto, é continuar aí ligado, como sempre. Gone, gone, gone, para ouvir agora David Guetta com Teddy Swims, lá está. 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

0: E pronto, passem os anos que passarem, não consegue ficar quieto quando ouve esta música, eu sei. Summer Jam, The Underdog Project, do passado para o futuro, com este programa que temos todas as semanas e que é incrível. E novidades, há?
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0: Domingos 10 da manhã, o dia dos frescos aqui na Rádio Comercial. Já a seguir, Home Wrecker também é fresquinha esta do Somber.
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9: Back to Friends é o Somber na Rádio Comercial. No outro dia apanhei o meu marido a ouvir esta música em altos berros no carro.
10: Mas como
9: ele estacionou.
10: Apanhaste?
9: Não, no sentido em que ele.
10: Como se fosse uma coisa que ele não devesse estar a fazer.
9: Não é isso. Ele estacionou o carro na garagem. Sim. E nunca mais de lá saía. Estava a acabar de ouvir a música. Ele só saiu do carro quando a música acabou.
10: Para ter alguma paz. É um daqueles pais que fica no carro antes de ir para casa, porque depois já sabe que a partir do momento que entra a casa, sim, os sim. filhos.
11: Eu todos os dias faço exatamente isso. Chego a casa, estaciono o carro na garagem e estou aqueles 5 minutos
10: pois é.
11: Antes de subir as escadas.
10: Pois é, pois é.
11: Porque assim eu sei que entro em casa e tenho 5 crianças à espera.
9: É um minuto por criança. Fabiana, obrigada.
10: Obrigado, Fabiana, grande abraço.
9: Ai, Renato, e tu ainda nem tens filhos e já percebes.
10: A verdade é essa. Mas sabes que eu às vezes, mesmo não tendo filhos nem ninguém à espera em
9: também
10: casa,
9: precisas descansar.
10: Fico um bocadinho no carro antes de subir.
9: Mas depois não está lá ninguém.
10: Não sei porquê.
9: Nem um gato.
10: É a preguiça de subir o elevador e não sei o quê.
9: No teu caso é mesmo preguiça.
12: Pois. Na Rádio Comercial, Filipa Galrão e Renato Duarte.

0: Home Wrecker, Somber na Rádio Comercial. 20 mil euros é o que está no jackpot do Show Me the Money esta semana. 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

0: Hoje à tarde, à 1 da tarde, hora de Lisboa, para a Turquia. Segundo uma informação avançada à Rádio Comercial pelo Ministério dos Negócios Estrangeiros, os dois ativistas vão aguardar-se em Istambul o voo que os vai levar ao porto, onde devem chegar-se amanhã de manhã. A Comissão Europeia está mais pessimista do que o governo português. Bruxelas reviu em baixa as previsões para o crescimento da economia portuguesa para 1,7% este ano e 1,8% em 2027, devido aos efeitos das tempestades e da guerra no Irão. A Comissão Europeia antecipa ainda um déficit de 0,1% do PIB em 2026. O número de desempregados inscritos nos centros de emprego baixou 9,7% em abril, em comparação com o mesmo mês do ano passado, recuou 4,2% face a março. Segundo os dados do Instituto do Emprego e Formação Profissional, também há menos casais com os dois elementos desempregados. As infecções sexualmente transmissíveis atingiram níveis máximos na Europa em 2024. O Centro Europeu de Prevenção e Controlo de Doenças aponta para falhas crescentes nos testes e prevenção. Sandra Braga Fernandes.
1: Em 2024, a gonorreia ultrapassou os 106 mil casos, mais 303% do que em 2015, enquanto a sífilis mais do que duplicou, chegando aos 45 mil. A clamídia mantém-se como a mais comum, com mais de 213 mil casos. Sem tratamento, estas infecções podem causar infertilidade ou complicações graves. O Centro Europeu de Prevenção e Controlo de Doenças pede por isso ação urgente, mais testagem e reforço da prevenção e sublinha o uso do preservativo e o diagnóstico precoce.
0: E recomenda também às autoridades de saúde pública que atualizem urgentemente as estratégias nacionais.
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8: Boa quinta-feira, dia 21 de maio. Dia Mundial.

Avril Lavigne na Rádio Comercial. Sendo uma das cantoras mais famosas do mundo, a sua terra natal, Greater Napanee, lá no Canadá, criou uma pizza em seu nome. E a pizza da Avril Lavigne tem azeitonas, tem cogumelos e tem pepperoni. Portanto, não posso esquecer, quando for ao Canadá, que nunca fui, vou pedir a pizza Avril Lavigne, porque eu adoro estes três ingredientes na pizza. Azeitonas, cogumelos e pepperoni. Está fechado para mim. Next Summer, para ouvir agora, Damiano David, está com a Rádio Comercial.

0: Música pedida pela Sónia no WhatsApp da Rádio Comercial, Naked, de James Arthur. Já a seguir, a melhor música sempre com Lucas Graham, 7 Years.
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0: hoje, Lucas Graham, na Rádio Comercial. Como se diz na minha terra, vou abalar. Está na minha hora. Sou a Filipa Galrão. Amanhã estou de volta, logo às 10, já com o Renato Duarte. A seguir, fica muito bem entregue com a Tecas aqui na Rádio Comercial. Grande beijinho. Até amanhã.
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0: Meia na Rádio Comercial, boa viagem, boa quinta-feira. A partir de agora, comigo Teca, já a seguir as notícias.
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0: Os novos 40 minutos de música seguida já estão prontos para entrar, mas antes disso entram as notícias. Olá, boa tarde, Mónica Baltazar.
6: Boa tarde. O Ministério Público e a Polícia Judiciária de Setúbal estão a investigar o caso de abandono de duas crianças francesas de 3 e 5 anos, à beira de uma estrada em Alcácer do Sal. Segundo o Expresso, o caso deu entrada no juízo de família e menores de Santiago do Cacém ontem de manhã. O semanário avança que as autoridades estão a tentar entregar as crianças a um tutor ou uma família de acolhimento e devem regressar-se à França para a família paterna. Uma antiga funcionária de uma creche de rapto de peixe nos Açores foi condenada a uma pena efetiva de 6 anos de prisão por maus tratos a crianças. As três outras arguídas no processo foram condenadas a penas suspensas. Está previsto que os dois médicos portugueses que seguiam na flotilha para Gaza e que foram detidos por Israel partam por esta altura para a Turquia. Segundo uma informação avançada à Rádio Comercial pelo Ministério dos Negócios Estrangeiros, os dois ativistas vão aguardar-se em Istambul. O voo que os vai levar ao Porto, onde deve chegar amanhã de manhã. As temperaturas podem chegar hoje aos 38 graus em algumas regiões, uma subida em relação ao dia de ontem, como avança a meteorologista Alexandra Fonseca.
7: Temperatura mínima é onde se vai sentir mais esta subida, em que pode subir 4, 5 graus relativamente ao dia de ontem. Temperatura máxima se subirá apenas 2 graus e irá sentir-se mais no interior do território. Para o dia de amanhã, na zona de Évora, poderá atingir os 68 graus de máximo.
6: E no fim de semana as temperaturas vão descer entre 2 a 4 graus, pode mesmo cair alguma chuva no interior do país.

0: Os One Republic em 40 minutos de música seguida aqui na sua rádio comercial, apenas e só interrompidos pela abertura do grande livro dos dias de, não é? Nós temos todos de saber o que é que vamos celebrar hoje, porque senão nem sei como é que conseguimos levar com este dia para a frente. Bom, hoje é o Dia Internacional do Chá. Tem algum chá favorito? Eu por acaso não tenho um chá favorito e nem sou muito esquisita no que diz respeito a chás, mas recentemente descobri que há um que gosto mais do que outro, que é chá de roibos. Hoje também é o dia dos lembretes, pessoas que põem lembretes para tudo. Eu tenho uma página, uma lista no meu bloco de notas do telemóvel que me faz não esquecer, lá está, das minhas responsabilidades e daquilo que eu tenho para fazer. Hoje também começa a contagem decrescente para o verão, pois é, falta um mês a partir de hoje. E hoje também é o dia da brincadeira favorita de infância. Será que era às escondidas, o quarto escuro, o macaquinho do chinês, o rei manda? O que é que brincava? Quer saber? Agora, quer saber também da melhor música sempre? Então pronto, aí tem para si. Expensive Soul, Coldplay e Pharrell Williams daqui a pouco. Para já é a vez de Dermot Kennedy.
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0: Machine com esta Dog Days Are Over a tocar na Rádio Comercial, que se equipararmos aos dias de trabalho, dias de escola, realmente eles estão a terminar, hoje é quinta-feira, e vem aí um grande fim de semana, especialmente para quem está ali na zona de Vila Nova de Foscoa, porque de amanhã a domingo, o que é que vai acontecer? A Vila Nova de Foscoa vai receber o Festival do Vinho do Douro Superior, portanto são 3 dias de animação, de experiências únicas, de concertos ao vivo num ambiente incrível, portanto sexta-feira amanhã atua o Maninho, sábado sobe ao palco Pedro Brunhosa e a parte melhor disto tudo é que a entrada é gratuita, portanto este fim de semana não há Dog Days para ninguém, a música e o Douro Superior encontram-se em Foscoa e consigo também.
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0: E já a seguir voltamos aí mesmo com American Girls, música nova de Harry Styles.
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0: Harry Styles com American Girls na Rádio Comercial.
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1: Já a seguir na Rádio Comercial, seguimos juntos também em português com os Descendentes. Madrugada Louca, é música nova.
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2: Do ar. Uma antiga funcionária de uma creche de rabo de peixe nos Açores foi condenada a uma pena efetiva de 6 anos de prisão por maus tratos a crianças. As outras 3 arguídas no processo foram condenadas apenas a suspensas. O tribunal considerou provado que as 4 antigas funcionárias cometeram crimes de maus tratos a crianças. Os técnicos de emergência pré-hospitalar vão juntar-se à greve geral do próximo dia 3 de junho. Rui Lázaro, presidente do sindicato, fala num protesto contra a reforma laboral.
3: Desde logo, para continuarmos a manifestar-nos contra esta destruição que o governo está a levar a cabo no INEM, mas também, e aproveitando o mote da greve, contra as medidas previstas no pacote laboral, que muitas delas já rejeitámos em processo negocial com o governo.
2: Os técnicos de emergência pré-hospitalar juntam-se assim à greve geral do próximo dia 3 de junho e admitem uma nova manifestação ainda este mês.

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0: 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E, quiçá, as melhores dicas para fechar negócios. Não sei se está na iminência de fechar algum, mas podia experimentar levar uma travessa cheia de bolachas, porque, segundo consta, o segredo do negócio não está na massa, mas está sim numa travessa de bolachas. Portanto, um em cada quatro empresários já admitiram que é mais provável fecharem um negócio se o cliente lhe oferecer bolachas. Portanto, fica aqui a dica. Não diga que vem daqui e bons negócios. Já a seguir, a melhor música sempre segue com a Rihanna.
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0: Ariana na Rádio Comercial, em casa, no carro, em todo lado. Já a seguir ouvimos Tame Impala e Jenny e também Bárbara Tinoco, que é a nossa convidada desta semana do Camarim.
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4: Já a seguir o Benson Boone no arranque dos 40 minutos de música seguida. Agora vamos às notícias com a Mónica Baltazar. Olá, boa tarde.
5: Olá, boa tarde. O advogado das antigas quatro funcionárias de uma creche de rabo de peixe nos Açores, que foram condenadas por maus tratos a crianças, ainda não decidiu se vai apresentar recurso. Declarações de Carlos Câmara à saída do tribunal.
6: Se continuar a persistir esse show-off todo, que é miserável, que mais juiz disse, é pronunciar-me se a imprensa entender que ele me deve pronunciar ou quer que eu pronuncie.
5: Uma das arguidas foi condenada a 6 anos de prisão efetiva. As outras 3 ficaram com penas suspensas. Para o tribunal ficou provado que as 4 ex-funcionárias cometeram crimes de maus-tratos contra 17 crianças. Os técnicos de emergência pré-hospitalar juntam-se à greve geral do próximo dia 3 de junho. Rui Lázaro, presidente do sindicato, fala num protesto contra a reforma laboral.
7: Desde logo, para continuarmos a manifestar-nos contra esta destruição que o governo está a levar a cabo no INEM, mas também, e aproveitando o mote da greve, contra as medidas previstas no pacote laboral, que muitas delas já rejeitámos em processo negocial com o governo.
5: Juntam-se à greve do próximo dia 3 de junho. Os portugueses do Al Nassr podem hoje sagrar-se campeões da Arábia Saudita, para isso têm de vencer o Damak, para não dependerem de outros resultados, Miguel Leia.
8: Vencer o 15º classificado será a forma mais fácil para o Al Nassr conquistar o campeonato. Se tal não acontecer, será preciso fazer melhor do que o Al Hilal, onde joga Rubén Neves. As duas equipas chegam a esta última jornada separadas por 2 pontos.

Os The Script na Rádio Comercial, em 40 minutos de música seguida. Acabei de me perceber que a pastilha elástica pode ser a solução para grande parte dos nossos problemas, porque parece que mastigar pastilha pode aumentar o foco, melhorar o humor e ainda diminuir a ansiedade e o stress. Portanto, se está assim numa fase mais estressada ou se está a precisar de se focar no seu trabalho depois do almoço, se calhar uma pastilha elástica de menta é capaz de ajudar. Olá.

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0: Muito provavelmente não vai ser um fim de semana de filmes e séries, mas se calhar um sábado à noite ou um domingo à noite para relaxar antes da semana de trabalho que aí vem, acho que pode ser uma sugestão. Tem lá um guia TV e um guia de filmes e séries ideal para se inspirar e para não passar tanto tempo. Ai, qual é que é o filme ou qual é que é a série que eu vou ver? Eles ajudam. A seguir, eu Tecas ajudo-lhe no que posso, não é? Que é dar-lhe a melhor música sempre. Já a seguir, Risk It All, do Bruno Mars.
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20: Temos os anjos em linha. 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

0: Whisk It All de Bruno Mars, a música mais votada por si em radiocomercial.pt, que ocupa, lá está, o primeiro lugar há 3 semanas consecutivas. Pode continuar a votar nas suas favoritas, que ao domingo a Mariana Pinto e o André Penin fazem a contagem a partir das 6. Já a seguir, Maroon 5, os Calema e Diogo Beja e Joana Azevedo para mais um Já Se Faz Tarde, a começar a partir das 4. Mas ainda antes de me ir embora, não me esqueci, vamos lá então à frase de despedida. Este é um pensamento que várias vezes me ocorre. Ora bem, dizem que a esperança é a última a morrer. Sim, ok. Mas a paciência, essa é a primeira que vai. É ou não é?
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0: notícias na Rádio Comercial com a Catarina Leite. Boa tarde.
1: Boa tarde. Estão bem de saúde os dois ativistas portugueses que foram detidos pelas autoridades de Israel. Garantia deixada há pouco à agência Lusa pelo ministro dos Negócios Estrangeiros. Paulo Rangel diz que os dois portugueses estão bem, mas marcados pela situação. Os dois ativistas, ambos médicos, viajaram ao início da tarde para Istambul, na Turquia. É lá que vão esperar um voo de regresso a Portugal. Devem chegar amanhã de manhã ao Porto. Esta detenção está a ser marcada pelas imagens polémicas do ministro da Segurança Nacional israelita a humilhar dezenas de ativistas, o que motivou protestos de vários países, incluindo Portugal. O presidente da Autoridade Nacional de Emergência e Proteção Civil garante que o dispositivo está preparado para o combate aos incêndios florestais. O presidente José Manuel Moura garante que a atenção da ANEPS vai estar em todo o território, mas reconhece que há regiões com desafios acrescidos.
2: Nós temos ali uma faixa do território que foi abarroada, se me permite, pelo Cristin. Portanto, essa depressão que trouxe ali uma distribuição muito significativa e que temos ali um problema com muita biomassa e com muito combustível, que há a haver ali um problema naquela área do território e também tem ali um potencial. E, portanto, estamos com particular atenção.
1: José Manuel Moura, em decorações em Vila Real, à margem do Fénix 2026, um exercício nacional para testar a resposta aos incêndios. Nos Açores já foi retomado o abastecimento regular de combustível a aeronaves civis nas Lajes. A situação foi normalizada hoje, 5 dias depois de terem sido detectadas inconformidades no combustível. Airbus e Air France foram condenadas por homicídio negligente no acidente aéreo ocorrido em 2019. O Tribunal de Recurso de Paris declara as empresas como únicas inteiramente responsáveis pela queda do avião. O aparelho caiu no Oceano Atlântico quando fazia a ligação entre o Rio de Janeiro e Paris. Morreram mais de 200 pessoas.
0: Obrigada, Catarina. Até já.
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8: A minha avó fez uma story no Instagram dela com o meu pedido de casamento. E melhor disto tudo, nunca é ela. Oh filho, eu não fiz nada. Apareceu lá.
0: Mas eles põem lá, mas não sabem que estão a pôr lá.
8: A minha mãe vai ao Facebook dizer que não gosta da roupa determinada da pessoa que apresenta deve ser um programa, ou que é júria em programas e escreve como se falasse com elas e acha que essas pessoas vêm. A minha avó pediu-me preparar de lhe enviar fotografias tão rápidas. Ela não tem tempo para ver. Ela está a falar das stories do Facebook.
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0: Eu já quase estou nesta situação, não é? Com aquelas stories rápidas do Instagram. Também não me estava a ambientar à coisa. Só fiz as neiras. Será que já estou velha para isso? Não, nem pensar. A melhor música na Rádio Comercial até às 7, já se faz tarde, com o Diogo Beja, comigo e agora com o David Guetta.

0: Imagine Dragons na Rádio Comercial. Agora são 4h27. Fiquei em choque porque as pessoas estão a perder centenas e centenas de euros porque não conseguem pedir o dinheiro de volta que emprestaram.
1: Sim.
0: Eu era capaz de fazer isto, atenção,
1: eu também.
0: Estou em choque, não é?
1: Eu também tinha vergonha de pedir.
0: É um assunto muito chato, porque parece que tu é que te estás a sentir mal e não és tu que estás em falta,
1: sabes,
0: não é?
1: Sabes que eu, quando empresto dinheiro, que é cerca de...
0: Quase nunca.
1: Nunca. Já, mas empresto, se é para emprestar, empresto a pensar, esta pessoa pode nunca mais me devolver e está tudo bem.
0: Tem que ser a fundo perdido,
1: tem
0: não
1: que
0: é?
1: Ser.
0: É o espírito, é
1: tem
0: fundo
1: que
0: perdido.
1: Ser. Senão não dá. Senão vou ficar, ou vou esquecer, também pode acontecer, ou então vai ser desagradável. Portanto, o melhor é deixar ir.
0: Porque falar de dinheiro é mais desconfortável. É mais desconfortável do que falar sobre relações, política ou problemas pessoais.
1: Pois.
0: Diz este estudo. O que é estranho que as pessoas conseguem estar a discutir nas redes sociais durante, sei lá, horas e horas, não é? Mas depois não são capazes de mandar uma mensagem a dizer que, olha, demos-te aqueles 7 euros do almoço.
1: Porque é chato.
0: É. 7 euros, é, quer dizer.
1: Assim, olha, deves-me. Ai, não, sabes? Não consigo. Não consigo, mas atenção, se eu dever alguém, por favor, digam-me.
0: Exato. Joana, não te lembras quando eu te emprestei aqueles 3 milhões e 250 mil? Uma pessoa tenta, já que trouxeste o assunto para cima da mesa.
1: Ah, 3 milhões está bem.
0: Então, 3 milhões está bem, toma lá.

0: Vamos ao trânsito na Rádio Comercial, uma oferta da Benacar e também dos pneus Continental. Arsénio Coelho, boa tarde. Como é que está a ser este regresso a casa?
1: Boa tarde. Com um acidente última hora na ponte Vasco da Gama, antes da cala de Samora, ocorreu há poucos minutos, o trânsito já a parar, sentido Lisboa-Montijo, na ponte Vasco da Gama. Também a ponte 25 de Abril com filas em Campolide para a margem sul, há 5 do Alto Monsanto para a ponte e a Moreiras, a segunda circular entre as Torres e o Relógio nos dois sentidos, o IC19 apenas com sinal amarelo na Amadora em direção a Sintra. Em Sintra há um acidente na Nacional 9 em Ral, Terrugem, a condicionar muito o trânsito nos dois sentidos. No Porto, acidente na A28 após a rotunda AEP, a Porto Matosinhos, o trânsito já parado desde a VCI, também a VCI de Bessa Leite até Francos e no sentido inverso de Bom Joia até a A3. Para troca de informações 800 20 20 10, é nacional e é grátis.
0: Bom, Joia de Rapaz, Arsénio Coelho, voltamos a falar daqui a pouco. Até já.
1: Até já.
0: 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Boa viagem! Já a seguir com o Eminem.
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2: Algumas vezes apareceu aqui também a resposta Pilates clínico. Mas como eu vejo mal, eu achei que era o Pilates cínico.
3: Olha, eu era capaz de praticar.
2: É um Pilates cínico, é uma pessoa vai lá, mas na verdade
3: não acredita quer.
2: Não, não acredita.
3: E está sempre a dizer mal das posições e de tudo.
2: Isto não está a ver nada.
3: Sim, sim.
2: É o Pilates cínico.
3: Olha, eu praticaria
2: mas,
3: isso
2: mas
3: na boa.
2: Mas tinham de estar todos a fazer o mesmo, todos sim, a queixar. Isto é uma porcaria, não estou a sentir nada. Todos a queixar.
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0: Eminem na comercial com o Houdini. Passamos da magia para, para os calotes, porque há pouco falámos do dinheiro que se empresta, não é?
1: E não se pede de volta.
0: Não se pede de volta, as pessoas têm vergonha em pedir dinheiro de volta, mas, Joana, então tu que disseste que não faria. Eu assumi que
1: não
0: fazia.
1: Coragem.
0: Sim, mas estão aqui a recordar-te que és de Paranhos, percebes?
2: Oh, Joaninha, essa é fácil, nem parece do Norte. É chegar à beira da pessoa e dizer: oblá, não te esqueças do que deves. Não custa nada fazer festas com o dinheiro dos outros. De preferência que esteja gente à beira. Beijinhos.
0: Gente à beira que é para testemunhar, não é?
1: Paga o que deves.
0: Eu gosto de, é fácil fazer festa com o dinheiro dos outros.
1: Atenção, se forem empresas, eu não me coíbo nada de pedir o que me devem.
0: Ah, sim, empresas.
1: Agora, claro. Pessoas, amigos e não sei o que é que é mais difícil, mas também digo que ninguém me deve nada.
0: Não? Ah, então está tudo bem. Pronto.
1: Tá tudo bem.
3: Ó, Diogo, 7 euros do almoço. Isso é no tempo do Wi-Fi.
1: Sim, pois é.
0: Ou então encontrar sítios bons, mas sim, tempo pois do Wi-Fi.
1: É uma raridade.
0: Até só que o Wi-Fi voltou há uns tempos, portanto, se calhar há sítios onde dá para comer a 7 euros. Não sei.
1: Se calhar os almoços a 7 euros também voltaram.
0: Se calhar voltaram.
1: Onde é que eles estão?
0: Boa sorte com isso. A seguir, a Dua Lipa na Rádio Comercial.
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0: da manhã do David, daqui a pouco na Rádio Comercial. Ficámos a 2 minutos das 5.
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0: Daqui a pouco, Damião Davi na Rádio Comercial. Agora a edição das 5 com a Catarina Leite. Catarina, boa tarde.
1: Boa tarde. A GNR já localizou a mãe e o padrasto de duas crianças abandonadas em Alcácer do Sal. A informação foi confirmada há pouco à Rádio Comercial pela Guarda Nacional Republicana. O casal foi encontrado em Fátima e já foi detido. As duas crianças de 4 e 5 anos são francesas. Foram encontradas sozinhas na terça-feira à noite, junto à Estrada Nacional 253, entre Comporta e Alcácer do Sal. O caso está também a ser investigado pelas autoridades francesas. Estão bem de saúde os dois ativistas portugueses que foram detidos pelas autoridades de Israel. Garantia deixada esta tarde à Agência Lusa pelo Ministro dos Negócios Estrangeiros. Paulo Rangel diz que os dois portugueses estão bem, mas marcados pela situação. Sublinha que a embaixadora e o cônsul de Portugal em Tel Aviv tentaram falar com os ativistas à saída do centro de detenção, mas foram impedidos pelas autoridades israelitas e Portugal já protestou.
2: As autoridades israelitas invocaram, assim, não fizeram um protesto, mas invocaram a necessidade de dar rapidez à deportação, implicava que não houvesse esse contacto. Em todo caso, no aeroporto, o cônsul português conseguiu falar quer com a médica, quer com o médico, portanto com ambos, um de cada vez. Eles estão bem, embora obviamente bastante marcados pela situação vivida nos últimos dias, em particular ontem, mas que estão de saúde bem.
1: Os dois ativistas portugueses viajaram esta tarde para Istambul, na Turquia, de onde vão partir amanhã para regressar a Portugal. As famílias dos dois portugueses foram contactadas. O governo está a acompanhar o caso. Afonso Eulálio continua a vestir a camisola rosa no Giro de Itália. O ciclista português terminou a etapa 12 na posição 47, mas segue na liderança da Volta à Itália em bicicleta. Tem agora 33 segundos de vantagem para Jonas Vingegaard.
0: Sim, absolutamente incrível. Parabéns, Afonso. E há muitos ouvintes aqui que todos os dias vêm falar dele e que continuam a dar-lhe força para ver se ele continua nesta senda de sucesso e de acima de tudo aumentar o tempo para quem vem atrás.
3: Pois.
0: Mais isso. 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
4: Acidente na Ponte Vaz da Gama, antes da Cala de Samora, sentido Lisboa-Montijo, filas em Sacavém, ponto 25 de Abril, com demora em Campo Lido para Almada, A5 desde o Alto de Monsanto, segunda circular pior do relógio até Pinamanique, no Porto, acidente na A28, à saída da rotunda AEP, no sentido Porto-Matosinhos, na VCI, à fila de Canidelo até à Boa Vista, sentido contrário de Bonjoia para A3, e é isto.
0: Para a 3
4: e não há mais
0: ficamos por aqui. 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Daqui a pouco a Irina Barros e vamos recordar Jason na Rádio Comercial.

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0: Em casa, no carro, em todo lado, a melhor música e os melhores podcasts sempre na Rádio Comercial. Jay Sean com Ride It, às 5h20. Continuamos na nossa cruzada para comparar comportamentos entre gerações mais novas e as mais velhas. E neste caso, comportamentos que irritam os mais novos, mas não tanto os mais velhos, não é?
1: Os mais velhos já andam aqui há muito tempo e irritam-se com pouco. Portanto, eles não se irritam com o quê? Comentários negativos nas redes sociais. Porquê? Porque são eles que fazem os comentários negativos.
0: São os mais velhos, vão para ali e pá, blá, blá, blá. Exatamente, é possível.
1: Eles desvalorizam isso, os comentários negativos.
0: Coisas que irritam. Quando o telemóvel fica sem bateria de repente.
1: Exato. Né? Eles nem reparam que o telemóvel está sem bateria. Olha, está escuro.
0: Sim, é mais fácil. Olha, eu trouxe o telefone fixo de casa, ainda estou a puxar o cabo. Que estúpidas. Atenção, nós fazemos parte desta geração.
1: Pois provavelmente fazemos, sim. Mas silêncios constrangedores a meio das conversas. Os mais velhos não se importam com isso. Se houver silêncio, eles estão bem. E se calhar até preferem.
0: Eu acho que
1: muito barulho depois incomoda.
0: Pois.
1: E portanto, antes o silêncio que o barulho a mais.
0: Eu acho que isso acontece com pessoas.
1: E os mais novos não lidam bem com silêncios constrangedores.
2: É
1: o que diz aqui.
0: É horrível, dizes tu. Eu acho que são as pessoas da rádio que não lidam bem com isso.
2: Pois é.
1: Olha, eu lido muito bem com silêncio. Super bem. Mas.
0: E telefonemas inesperados. Portanto, as pessoas que vêm dos anos 90 ou 80 estão mais preparadas para lidar com conversas mesmo quando
1: telefone.
0: Não são esperadas. Claro.
1: Sim.
0: Porque o telefone tocava e tu não sabias quem é que estava a tocar.
1: O telefone toca e a pessoa atende e até tem uma certa curiosidade. Os mais novos não querem telefonemas.
0: Não, passaram por isso. Não, passaram por isso. Pronto, eu.
1: Não sei se sinto mais nova ou mais velha depois destas revelações.
0: Eu acho que me sinto igual, na verdade.

0: Nós aqui também não conseguimos vê-las às filas, mas o Arsénio Coelho sabe o que se passa no trânsito e vai contar-nos já a seguir. Ficamos a 25 minutos das 6 na Rádio Comercial.
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0: Agora faltam 21 minutos para as 6 na comercial. 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Arsénio Coelho, como é que estão as coisas?
21: Tudo parado na Ponte Vasco da Gama. Um acidente com um caminhão e dois carros antes da Cala de Zamora. O trânsito está parado em Sacavém. Também na Cril há um acidente no túnel do Grilo. Odivelas-Sacavém, a afetar o acesso da A8 de Frielas para o túnel do Grilo, a segunda circular da área comercial até às Calvanas, sentido inverso do aeroporto até à Amadora no IC19, a ponte 25 de Abril em Sete Rios para a margem sul, os acessos muito preenchidos, há cinco em Caselas para a ponte, para Cascais, a partir do túnel do Marquês até ao Estádio Nacional, acidente no Barreiro em Vila Chã, em C21, sentido sul-norte, o trânsito parado desde Santo António da Charneca, no Porto há lentidão na A1 de Coimbrões até às Antas, sentido contrário da Ponte do Freixo até à 3 e depois da Perlada para a Ponte da Rábida com um acidente em Francos e depois a EP em ambos os sentidos. Para troca de informações, 820-2010 é nacional e é grátis.
0: Arsénio, obrigado e já voltamos a falar.
21: Wilson,
0: já.
21: E até chamar.
0: Acontece muito, estão sempre a confundir-nos. Até já então. 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Sol ou
8: Chuva. Amanhã outra vez temperaturas elevadas. Há aqui uma possibilidade de aguaceiros dispersos no norte a partir da tarde. Mas há também temperaturas de, atenção,
0: 35.
8: Mais? 38 graus em Évora, 36 em Beja, 35 em Santarém e Setúbal, 34 em Castelo Branco, Porto Alegre e Lisboa, 33 em Bragança e Vila Real, 32 para Braga, Viseu e Leiria, Coimbra 30, 29 em Faro, Porto e Viana 28, Guarda 27 e Aveiro 26.
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1: E a pergunta é: o que é vergonha?
2: Eu é que sei, eu é que sei, eu é que sei,
3: eu é que sei.
1: Vocês sabem o que é vergonha?
4: É.

0: mais aflitos.
1: Vocês têm vergonha?
0: Não.
1: Nunca sentem vergonha nenhuma?
0: Não. Eu só fico vergonha quando vou a outra escola.
1: Ah, é?
0: E eu só tenho vergonha quando estou com medo.
1: Quando estás com medo, tens vergonha?
0: Com as pessoas estranhas.
1: E eu sou uma pessoa estranha, ou não?
2: Não.
1: Então não tens vergonha comigo?
0: Não.
1: Quem é que daqui é o mais envergonhado ou envergonhada?
0: Eu.
1: Tu não és envergonhada? És. Porquê?
0: Às vezes, se temos vergonha, tem de ser uma pessoa que não conheçamos e seja nossa prima ou nosso primo.
1: Então, mas vocês não me conheciam, pois não?
0: Não.
1: E têm vergonha de estar aqui comigo?
0: Não.
1: Não. Porquê que não têm vergonha de estar aqui comigo?
0: Porque estamos com amigos que conhecemos.
1: Como estão vocês os quatro amigos, têm menos vergonha por estarem aqui com uma pessoa que não conhecem, é isso?
0: Não, nós não temos nenhuma vergonha.
1: Não têm?
0: Não. Porque estamos com quatro amigos, por isso não estamos com nada de vergonha.
1: Se estivesse sozinha comigo, tinhas vergonha?
0: Sim.
1: Não tinhas aqui o apoio dos teus amigos?
0: Ficaram dois também. Temos vergonha, mas se ficarem quatro é que não temos mais vergonha.
3: A vergonha a partir de certos números apenas, não é?
4: É.
3: Não percebo. Nós aqui às vezes falamos isso, mas é vergonha a ver com números, mas é os números do mês.
5: Já se faz tarde com Diogo Beja e Joana Azevedo.
6: Olha, dia de Santa Adelaide. Dia 16 de dezembro é dia de Santa Adelaide.
3: É daqui a três dias.
6: Que é filha do rei da Borgonha. É uma vergonha não ser feriado.
3: Desculpa, queres dizer essa outra vez?

0: Ed Sheeran para ouvir a seguir na Rádio Comercial. 8 minutos para as 6. Bom regresso a casa.
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0: Edição das 6 na Rádio Comercial com a Catarina Leite. Catarina, boa tarde.
1: Boa tarde. A GNR deteve a mãe e o padrasto das duas crianças abandonadas em Alcácer do Sal. O casal foi encontrado e detido esta tarde em Fátima. O Major João Gaspar da GNR explica os crimes de que são suspeitos.
2: Ambos suspeitos da prática dos crimes de violência doméstica e de exposição e abandono, que se encontravam relacionados com a ocorrência que envolvia duas crianças menores que foram encontradas sozinhas junto à via pública no concelho de Alcácer do Sal.
1: E onde é que estão agora estes suspeitos?
2: Eles ainda se encontram no posto territorial, nas instalações, sendo que os factos vão agora ser comunicados ao Tribunal Judicial de Grândola, onde depois então serão presentes.
1: As duas crianças de 4 e 5 anos são francesas, já tiveram alta hospitalar e foram entregues temporariamente a uma família de acolhimento. O caso está a ser investigado pelas autoridades portuguesas e francesas. Na reação ao caso, a Ministra da Justiça adianta que já há um pedido para que os irmãos franceses abandonados em Alcácer do Sal voltem à França. Rita Alarcão Júdice explica que o processo segue agora o caminho normal dos tribunais.
3: Aguardamos com os trâmites normais de uma possível de retorno, porque tanto quanto percebi, embora não tenha muita informação concreta, mas tanto quanto percebi, há já um pedido de retorno das crianças, portanto será tratado da forma natural que estes processos têm. Ficamos satisfeitos por termos conseguido rapidamente encontrar ou deslindar este problema.
1: Rita Júdice, em declarações na última hora. Pelo oitavo dia consecutivo, Afonso Eulálio continua a vestir a camisola rosa no Giro de Itália. O ciclista português terminou a etapa de hoje na posição 47, mas segue na liderança da Volta à Itália em bicicleta. Tem agora 33 segundos de vantagem para Jonas Vingegaard. O Giro de Itália termina a 31 de maio.
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4: Acidente no túnel do Grilo, sentido Odivelas-Sacavém. Acidente também na Ponte Vasco da Gama, antes da Cala de Samora, sentido Lisboa-Montijo. Há demora em Sacavém. Ponte 25 de Abril, com fila em Sete Rios para Almada. A5 desde Monsanto. A5 também com fila do túnel de Marquês até ao estádio. Segunda circular, pior do relógio até Queluz, no IC19. No Porto, VCI, fila desde Canidelo até às Antas, sentido contrário da Ponte do Freixo para a 3 e de Francos até à Ponta Rábida e finalmente à 28 com trânsito intenso entre Sendim e a VCI nos dois sentidos.
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0: Próximo sábado há mais. Daqui a pouco, ao ritmo do Hits in the Night, vamos ter os Black Eyed Peas a recordar Meet Me Halfway.
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2: Temos os anjos em linha, Nelson e Sérgio. 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

0: Sorriso rei é o que me acontece quando acerto na adivinha da Joana.
1: Sorriso ou és rei?
0: Sorri porque sou o rei da adivinha.
1: Ah,
0: sim.
1: Ok, está bem.
0: Sim.
1: Então, segundo um estudo, aos 46 anos, as pessoas deixam de se preocupar com uma coisa. Com o quê?
0: Ah, yeah.
1: É aos 46.
0: Uau, não é que eu esteja lá ainda, mas eu, para saber o que é, com o que é que vou deixar de preocupar.
1: Não é aos 45, não é aos 47, não é aos 39.
0: É aos 46. É.
1: 46.
0: Deixam de se preocupar com uma coisa.
1: Com uma coisa. Hã? Não sei, eu não tenho 46.
0: Claro,
2: tens razão.
1: nem percebo a tua pergunta, Lari.
2: Mãe, desculpa.
1: Tens que fazer contas. Contas certas.
0: Pois. Eu diria que é. Não sei.
1: É o quê? O que é que será?
2: Deixam-se preocupar com o que as pessoas pensam.
0: Só que estão aqui a dizer as opiniões.
1: As outras pessoas pensam.
0: Okay. As opiniões dos outros é o que estão aqui a dizer.
1: Ok.
0: Será que é aos 46?
1: Ok, boa.
2: Parece uma boa idade.
0: É uma boa idade, por acaso.
1: Sim.
0: Boa idade para isso.
2: Agora já não quero saber. Acabou.
0: Boa. Vou andar para a rua. pode ter um aspecto físico. Deixam-se preocupar com o aspecto físico. O que for é. É?
1: Exato. Vamos aceitar os ossos, vamos aceitar a gordura, vamos aceitar o que Deus nos deu.
0: Deixa ver mais. O que é que mais pode ser?
1: Eu não servia para coach, pois não. Ou exagerava e as pessoas diziam menos.
0: Só
1: menos.
0: O que estava é que ficavas realmente emocionada, davas de algum
1: exagerava
0: sentimento.
1: Imenso.
0: Mas depois dizias coisas que pronto, que as pessoas ficavam. Sim, ah, ela aqui já só está.
1: Exato.
0: Isto é banha da cobra.
1: Já
0: ela
1: se
0: não,
1: passou.
0: Ela não acredita nisto. Bom, daqui a pouco a resposta que a Joana nos vai dizer da adivinha de hoje. Agora, a música nova de Luís Capaldi na comercial chama-se Stay Love. E é assim.

0: Alinhámos os chakras e agora estamos prontos para a adivinha da Joana. 6h29 na Rádio Comercial.
1: É isso!
0: É a Rádio Comercial, não é? Rádio Comercial. É bem,
2: sim.
1: Aliás, a partir de agora vamos sempre
0: chamar assim. Grande rebranding da Brandon.
1: Sim. Segundo um estudo, é aos 46 anos que as pessoas deixam de se preocupar com uma coisa. Com o quê?
0: Nosso ouvinte Paulo diz: então aos 46 uma pessoa deixa de se preocupar com o dinheiro. Tenho tanto!
2: Que bom.
1: Se ganharem bem, deixam de se preocupar com
0: mas
1: o dinheiro.
0: Mas tudo implica dinheiro é gozo, porque há aqui outro ouvinte diz: já criaram estabilidade financeira, deixam de se preocupar com essa parte da vida. Podem comprar um descapotável. Pronto, lá está. Tudo isto é.
1: Sim, ok.
0: Deixam de se preocupar com a aparência, são as rugas, deixam de se preocupar se a casa está arrumada. Bem, nessa altura deviam realmente começar a estar mesmo preocupados com isso. Cabelos brancos, há muitas pessoas a falar de cabelos brancos. Preocupam-se com a idade em si, deixam-se preocupar com a idade em si.
1: Uhum.
0: Com o aniversário, eu deixei aos 20. Com dietas, com o peso, com o corpo. Aparece muitas vezes também com a opinião dos outros. Se pensam em ter filhos ou não. Nessa altura, pronto, em princípio, deixam de parte, não é? Pronto, e é muito por aqui, é muito por aqui. Corpo, com queda de cabelo, opinião dos outros, por aí fora. Vamos bloquear coisas. Lório, tu tens 44, estás quase lá.
1: Exato.
2: Tenho 44. eu vou dizer.
0: Não demos os parabéns ao Lório ainda. Como é que é possível?
1: O quê? Não falamos disso.
0: Não falamos disso ainda, pois
1: o Lório faz anos hoje.
0: Pois
1: não
0: faz.
1: Sei se o mundo sabia, mas faz. O mundo tem de saber. Diga a toda a gente.
0: Faz uns nojentos 27.
1: Exato. Uns nojentos 27.
2: Daqui, já tenho de dormir.
0: Pá, Lori, cala-te.
1: Lori.
0: Se queres sobreviver ao dia 2, cala-te.
1: 27 anos.
2: Está a pesar.
0: Tá
2: tem umas brancas já.
0: Tens o quê?
2: Tenho umas brancas já.
1: Pelo amor de Deus.
0: Então vais bloquear cabelos brancos, é isso?
2: Olha, vou.
1: E depois?
2: Pois é. Deixa-se preocupar com os cabelos brancos. É uma boa resposta.
1: Eu tenho, não te vou dizer quantos e não tenho brancos nenhuns.
0: Pois não, tu nunca tiveste realmente.
1: Por isso não tem a ver com a idade.
0: Tu nunca tiveste realmente como se tivesses tido e depois deixavas de ter.
2: Tu com 24 estamos a esperar ter brancos também. Tens que esperar,
1: não é? Isso não tem nada a ver com a idade.
2: Mas acho que é a opinião dos outros.
0: Opinião dos outros. Patrícia.
3: Eu acho que é com a opinião da mãe.
0: Opinião da mãe.
2: Boa,
0: é mais específico.
1: Vamos ao divã.
2: Exatamente.
0: Foi na chaise longue, não é divã, percebe? Catarina.
4: Eu vou dizer que é a opinião dos outros. Também.
0: A opinião dos outros?
2: É só opiniões hoje.
0: Pode ser, aqui a rugas também era boa, mas eu vou dizer cabelos brancos, acho que é cabelos brancos.
1: Ok. A resposta certa é. A opinião dos outros.
0: Olha! Foste tu, Catarina? E tu disseste também, tu também disseste, Lori,
1: muito
0: parabéns.
1: Bem, parabéns,
0: vezes,
1: Lori, duas vezes.
0: Uau!
2: Fizeste propósito para ganhar, mas
1: sim, eu mudei a resposta.
0: A resposta, na verdade, era cabelos brancos. E então, sendo assim, para
2: não,
0: mim.
2: Ah, peraí, o que é que tu falou isso?
1: A resposta era. Comprar roupa, deixam de preocupar. Andam todos nus.
0: Não, usam a mesma roupa que tinham há 20
1: Exato,
0: anos.
1: Só têm uma peça de roupa.

0: Coldplay na Rádio Comercial. Esta chama-se Clocks e eu tenho-me à minha frente que diz que faltam 25 minutos para as 7 da tarde.
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0: 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Vamos ao trânsito já a seguir e depois a Dua Lipa na Rádio Comercial.
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1: 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Agora ao trânsito. 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Como está a ser o regresso à casa dos portugueses, Sandy Coelho?
2: Mais complicado no Porto. Agora um acidente na Avenida AEP, sentido Porto-Matosinhos. A VCI da Ponta Rábida até às Antas. Sentido contrário, há um acidente na Ponte do Freixo a causar demora. E depois de Bonjoia para a A3 e da Via Norte também até à Ponte da Rábida. Em Lisboa, acidente na Ponte Vasco da Gama, antes da Cala de Zamora, com derrame de combustível. O trânsito continua demorado em Sacavém. Vem nos acessos norte à Ponte Vasco da Gama, a Ponte 25 de Abril das Laranjeiras, no eixo norte-sul para Almada, também com um acidente no meio do trânsito em Sete Rios, acessos preenchidos, há 5 em Caselas para a Ponte, a segunda circular da área comercial até às Calvanas e do relógio até ao Campo Grande, o IC19 de Pinamanique até Queluz e também no sentido inverso da Damaia até a Pinamanique. Para troca de informações, 800 20 20 10. É nacional e é grátis.
1: Arsénio, estamos conversados por hoje. Um abraço e até amanhã.
2: Até amanhã.
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3: Com muito calor, principalmente se estiver em Évora, a temperatura vai ser de 38 graus de máxima em Évora. 36 em Beja, 35 em Santarém e Setúbal, 34 em Castelo Branco, Porto Alegre e Lisboa, 33 para Bragança e Vila Real, Leiria, Viseu e Braga, 32, Coimbra, 30, Faro, 29, Porto e Viana, 28, Guarda, 27 e Aveiro, 26.
1: 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Agora, Dua Lipa chega-se à frente. Esta chama-se o Dini. Ficámos a 17 minutos das 7 na comercial.

0: 14 minutos para as 7 na Rádio Comercial, no final deste Já Se Faz Tarde do Alipa. Estamos conversados por hoje, não é? Amanhã há mais.
1: Sim,
0: amanhã há mais para mim,
1: para ti não.
0: Eu vou vou de férias.
1: Então.
0: Eu vou visitar a tua cidade. É só amanhã, depois de segunda-feira estou cá outra vez.
1: Vais para o Porto?
0: Vou para o Porto.
1: Ah,
0: vou lá.
1: Que giro.
0: Paranhos pediu para eu ir lá.
1: Ah, vais para Paranhos?
0: Sim, vou.
1: Também.
0: Pediram. Querem fazer terapia.
1: Querem se queixar de mim. As pessoas de Paranhos querem fazer queixas.
0: Não, sentem saudades. Bom.
1: Tá bem. Então, boa viagem.
0: Muito obrigado. Então, até a segunda, não é?
1: Beijinhos,
0: amanhã
1: até a segunda.
0: Mais aqui. Wilson, depois das 7, na Rádio Comercial. Já a seguir a música nova do Alex Warren.
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0: Seja bem-vindo à Comercial. Fico para ouvir novos 40 minutos de música seguida. Começamos com o Ed Sheeran. Primeiro, a Catarina Leite atualiza as notícias desta quinta-feira. Olá, Catarina.
1: Olá, boa tarde. As autoridades francesas já pediram o retorno das duas crianças abandonadas em Alcácer do Sal. A indicação foi dada esta tarde pela Ministra da Justiça. Rita Judice diz que o processo vai seguir os trâmites normais.
2: Embora não tenha muita informação concreta, portanto, quando percebi, há já um pedido de retorno das crianças, portanto, será tratado da forma natural que estes processos têm. Ficamos satisfeitos por termos conseguido rapidamente encontrar ou deslindar este problema.
1: A mãe e o padrasto das crianças francesas foram detidos esta tarde pela GNR. O major João Gaspar explica que foram encontrados em Fátima.
3: A Guarda Nacional Republicana localizou e deteve hoje, por volta das 3:30 da tarde, em Fátima, um homem de 55 anos e uma mulher de 41 anos, ambos suspeitos da prática dos crimes de violência doméstica, de exposição e abandono, que se encontravam relacionados com a ocorrência que envolvia duas crianças menores que foram encontradas sozinhas junto à via pública no concelho de Alcácer do Sal.
1: Os dois irmãos de 4 e 5 anos já tiveram alta hospitalar, foram entregues temporariamente a uma família de acolhimento. A concentração de poeiras no ar deverá manter-se até ao próximo sábado, indicação dada esta tarde pelo Instituto Português do Mar e da Atmosfera. Quanto às temperaturas, vão continuar acima da média, podem atingir amanhã os 39 graus em regiões do interior do Alentejo e Vale do Tejo. O Festival do Crato anunciou mais 3 nomes para a edição deste ano. O britânico Callum Scott, os Caretos e os Delfins juntam-se ao cartaz. O presidente da Câmara do Crato está satisfeito com as novidades. Em declarações à Rádio Comercial, Joaquim Diogo promete 4 dias de felicidade no Festival Alentejano.
4: Temos a capacidade numa terra pequenina, que dito de um país pequenino, num contexto mundial muito adverso, com guerras, com crises económicas, proporcionar 4 dias de enorme felicidade a todos aqueles que nos visitarem. Acho que é aquilo também que nós queremos transmitir às pessoas.
1: E o Festival do Crato decorre entre os dias 26 e 29 de agosto.
0: Notícias outra vez na Comercial daqui a uma hora. 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Arsénio Coelho, boa tarde, como é que está tudo?
5: Acidente resolvido na ponte Vasco da Gama, reabertas as 3 vias antes da cala de Zamora, Lisboa-Montijo, ainda a afetar muito os acessos norte à ponte Vasco da Gama. A ponte 25 de Abril, a partir das Laranjeiras, no eixo norte-sul para Almada, com trânsito lento, também por causa de um acidente no meio do trânsito em Sete Rios, acessos muito preenchidos, há 5 em Caselas para a ponte, o IC19 de Pinamanica até ao Palácio em direção a Sintra, a segunda circular com demora da área comercial até às Calvanas. Também no Porto, VCI da Afurada até às Antas, sentido inverso de Bonjoia para a A3 e de Francos até à Ponte da Rábida e Avenida AEP com paragens em ambos os sentidos. Para troca de informações, 800 20 20 10, é nacional e é grátis.
0: Wilson. Obrigado, Arsénio. 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Boa tarde, eu sou o Wilson Honrado, chegou agora à Comercial, chegou na altura certa para ouvir novos 40 minutos de música seguida, com o Harry Styles, Amaro, os Green Day, o Jason Derulo e a Rosalía e a nossa Carminho.

Harry Styles na Comercial, a melhor música e os melhores podcasts sempre. Nos Estados Unidos, algumas escolas baniram totalmente o telemóvel e os resultados são chocantes. Falamos disso a seguir. Agora a Pink na Comercial.

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0: Bem-vindo à Comercial, a melhor música e os melhores podcasts sempre. Em Nova Iorque, várias escolas públicas passaram um ano com uma regra simples. Nada de telemóveis durante o horário escolar. Os resultados foram impressionantes. Os professores dizem que a diferença é brutal. Mais atenção nas aulas, menos distrações. Alunos que jogam cartas nos corredores em vez de estarem a fazer scroll no TikTok. E muitos professores dizem que os recreios voltaram a ter conversa, barulho e interação normal entre os miúdos. Isto é uma espécie de detox digital forçado, mas que pode bem resultar. Na Comercial a seguir, One Republic Counting Stars.
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0: O Wilson Honrado na Comercial.
1: 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Não perca a seguir o Pablo Alborán na Comercial.
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0: Bem-vindo à Comercial, são 35 segundos até voltarmos à melhor música sempre.
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0: Fico para ouvir 9:40 minutos de música seguida. Começamos daqui a nada aqui na Comercial com o Bruno Mars. Primeiro vamos às notícias. Edição da Catarina Leite.
1: Podem ser presentes já amanhã a tribunal a mãe e o padrasto das duas crianças francesas abandonadas em Alcácer do Sal. Fonte da GNR admite que o interrogatório pode acontecer no DIAP de Setúbal. O casal foi detido esta tarde em Fátima, 2 dias depois do abandono das crianças na via pública. Os dois irmãos de 4 e 5 anos já tiveram alta hospitalar. Entretanto, as autoridades francesas estão também a investigar o caso e já pediram o retorno das duas crianças. A indicação foi dada esta tarde pela Ministra da Justiça. Rita Júdice diz que o processo vai seguir os trâmites normais.
2: Embora não tenha muita informação concreta, mas tanto quando percebi, há já um pedido de retorno das crianças, portanto será tratado da forma natural que estes processos têm. Ficamos satisfeitos por termos conseguido rapidamente encontrar ou deslindar este problema.
1: A mãe e o padrasto das crianças foram detidos esta tarde em Fátima pela GNR. Portugal registou este ano 7 casos de sarampo, 6 em pessoas não vacinadas. São dados avançados pela Direção-Geral da Saúde. Adianta que todos apresentaram uma evolução clínica favorável. O IPMA prevê que a concentração de poeiras no ar se prolongue até ao próximo sábado. Também as temperaturas vão continuar acima da média. Podem atingir amanhã as máximas os 39 graus em regiões do interior do Alentejo e Vale do Tejo. O Festival do Crato anunciou mais 3 nomes para a edição deste ano. O britânico Callum Scott, os Caretos e também os Delfins juntam-se ao cartaz. Fernando Cunha diz que os Delfins vão levar êxitos e amores ao palco do Festival Alentejano.
3: E agora vamos fazer este ano uma turnê de êxitos, renovada em relação à turnê dos 40 anos, que chamamos Mais Amor, que é o que precisamos hoje em dia. Cada vez precisamos é mais amor e menos guerras. Esperamos que seja o que tem sido até agora, não é? As pessoas cantarem quase do princípio ao fim e encontrarmos lá várias gerações, que é o que temos encontrado.
1: O Festival do Crato vai decorrer entre 26 e 29 de agosto na Vila Alentejana.
0: Olá, seja bem-vindo à Comercial e fique mais um pouco para não perder 40 minutos de música seguida com Alex Warren, o Teddy Swims, o Diogo Pissarra e os 30 Seconds to Mars. Primeiro, Bruno Mars com a música nova Risk It All.

A nova do Teddy Swims na Rádio Comercial, Mr. Know-It-All. Ele vai estrear-se em Portugal e logo em grande no Nós Alive no dia 11 de julho com a Comercial. Está a ouvir 40 minutos de música seguida. Agora, Alex Warren. 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

0: 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Parece que há cada vez mais gente solteira e menos gente a sair para encontros. Quem estuda estas coisas diz que há mesmo uma recessão amorosa e que os mais novos, entre 20 e poucos e 30 e poucos anos, praticamente deixaram de ter date. Quase 3 quartos das mulheres e cerca de 2 terços dos homens disseram que tiveram poucos ou nenhum encontros no último ano e apenas 36% das pessoas sentem-se confiantes a interpretar sinais num encontro. As razões: menos confiança, medo da rejeição e também o facto de muita gente não socializar presencialmente. Ou seja, estamos super ligados online, mas aparentemente cada vez mais desligados ao vivo. Isto parece-me ser um grande problema, não é verdade? A seguir, James Bay na Comercial.
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0: 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Temos calor à série, finalmente, e como sempre nestas coisas, agora andamos a dizer, também não era preciso tanto, não é verdade? 28 graus de máxima no Porto para amanhã, 34 em Lisboa, 29 em Faro. As cidades mais quentes do país vão ser Beja, com 36, e Évora, com 38 graus de máxima. Aproveite-se conseguir, está bem? A seguir, Tame Impala e Jenny Dracula na Comercial.
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0: Juro, Fernando Daniel na Comercial. Seja bem-vindo, são 36 segundos até voltarmos à melhor música sempre.
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1: Foram detidos em Fátima pela GNR a mãe e o padrasto dos irmãos franceses de 4 e 5 anos abandonados junto a uma estrada em Alcácer do Sal. O major João Gaspar explica do que são suspeitos.
2: Um homem de 55 anos e uma mulher de 41 anos, ambos suspeitos da prática dos crimes de violência doméstica, de exposição e abandono.
1: Dois crimes que, para o ministro da Administração Interna, têm uma classificação clara.
3: Crimes muito feios, crimes sobre crianças absolutamente vulneráveis.
1: Entretanto, já há um pedido das autoridades francesas para as crianças voltarem à França. A ministra da Justiça diz que agora acontece um processo normal.
4: Tanto quanto percebi, embora não tenha muita informação concreta, mas tanto quanto percebi, há já um pedido de retorno das crianças, portanto será tratado da forma natural que estes processos têm.
1: Mais um caso ligado a outro país, mas que continua a dar que falar por cá, é a detenção de ativistas da flotilha para Gaza, incluindo dois portugueses. Hoje já foram deportados para a Turquia e amanhã viajam para Portugal. O ministro dos Negócios Estrangeiros explicou como estão.
5: Eles estão bem, embora obviamente bastante marcados pela situação vivida nos últimos dias.
1: O ministro israelita Ben Gvir fez e publicou um vídeo em que humilhava alguns dos detidos. Ontem já tinha sido criticado por vários países, incluindo Portugal. Hoje foi pelo Presidente da República.
6: Ontem mesmo visionámos humilhações públicas de seres humanos e tratamentos indignos que merecem total repúdio e condenação. Países que foram berço de direitos humanos avançam por caminhos que contradizem a obra que edificaram.
1: Em Itália, Afonso Eulálio não só segurou por mais um dia a liderança da Volta à Itália, como a reforçou. Tem agora vantagem de 33 segundos sobre o vice, que é Jonas Vingegaard. No futebol, o defesa do Sporting de Braga, Vítor Gomes, foi eleito para o 11 ideal da Liga Europa. E no ar, poeiras, pelo menos até sábado. O aviso é do Instituto Português do Mar e da Atmosfera, que explica que as temperaturas altas estão a contribuir para esta situação. Por isso, cuidado com as poeiras, com o calor e até amanhã.
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7: Boa noite com a Comercial e 40 minutos de música. Seguida, eu sou o Gonçalo Ratos.

0: A bênção, Missy Miles, Vanzi e o Bispo na Comercial. 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Acha que ninguém percebe quando dormiu pouco? Afinal, talvez perceba. Um novo estudo descobriu que as pessoas conseguem literalmente suar cansadas quando falam. Os investigadores da Universidade do Texas explicam que o cansaço afeta a respiração e o controle vocal. Isso muda a forma como falamos. Segundo este mesmo estudo, pessoas cansadas tendem a falar mais devagar, fazem mais pausas e têm menos estabilidade na voz, até um tom ligeiramente diferente. Ou seja, aquela voz de segunda-feira às 7 da manhã, afinal, existe mesmo e quem o diz é ciência. Se calhar não com estas palavras. A seguir na Comercial, o Bruno Mars, I Just Might.
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0: Bem-vindo à Comercial. 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Fique para ouvir a seguir a Miley Cyrus na Comercial.
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0: É a Nena na Comercial, daqui a pouco chega a Ana Isabela Roja. Tenha uma ótima noite de quinta-feira. Eu sou o Wilson Honrado, volto amanhã a partir das 7.
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4: Ora, cá estamos para mais uma emissão arrojada a partir de agora e até à uma.

Namora a deslizar nesta emissão arrojada de quinta-feira. 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Continuação de um ótimo regresso a casa e também uma boa viagem. Hoje é quinta-feira, o que quer dizer que amanhã é sexta e há mais um Show Me The Money. Tem de se inscrever se quiser habilitar-se aos prémios que temos para si aqui na Rádio Comercial. Já lhe vou contar tudo agora. O Inigo Quinto.

Ao som do Ken, aqui na sua rádio comercial, a melhor música sempre, em casa, no carro, em todo o lado. 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Boa sorte. Agora a Taylor Swift.

0: Música nova do Pedro Santos, I Don't Know Me, aqui na Rádio Comercial, a terminar 40 minutos sem interrupções. Atenção, porque o nosso Pedro Andrade já está preparadíssimo.
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0: Radioactive, os Imagine Dragons aqui na Rádio Comercial. A melhor música sempre. Em casa, no carro, em todo lado e em direto para todo o mundo. Radiocomercial.pt. 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Para saber tudo, radiocomercial.pt. A seguir, não perca o Ed Sheeran.
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1: Ainda bem que está desse lado com a Comercial. Rádio Comercial. Obrigada pela companhia. Até à uma, estamos juntos. Para seguir com Dermot Kennedy no arranque de 40 minutos sem pausas. Também Animals, dos Maroon 5, Amy Winehouse, Coldplay e muito mais. Deixe-se ficar connosco aqui na Rádio Comercial.

São 40 minutos non-stop aqui na sua rádio comercial. A melhor música sempre, em casa, no carro, em todo lado. Papillon com Bárbara Tinoco, ela que é a convidada desta semana do podcast Camarim, disponível na nossa aplicação Rayo, R-A-Y-O. É só descarregar e tem lá todos os conteúdos, não só da rádio comercial, como também de todas as rádios do grupo Bauer, as nossas rádios manas. Em frente agora com Homewrecker, Somber, nestes 40 minutos, sem pausas. Boa quinta-feira.

que é o que vamos ver, a Sky Full of Stars, dos Coldplay, aqui na Rádio Comercial, a melhor música sempre em casa, no carro, em todo lado. Temos tido dias muito solarengos, estamos apenas a um mês do verão, estamos em contagem decrescente e parece que ele já começou a dar assim uns arzinhos da sua graça. 40 minutos sem interrupções aqui na sua comercial, agora com o Next Summer, do Damiano Davi.

0: 4h30 aqui na Rádio Comercial, melhor música sempre em casa, no carro, em todo lado. Eles que vão andar um pouco por todo o país, uma digressão que tem a garantia da sua Rádio Comercial, já com algumas datas esgotadas. É conferir tudo em radiocomercial.pt. 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Entrevistei esta semana uma das minhas bandas de adolescência, e em breve vai ter esse episódio também disponível. E o mais recente episódio é com a Carolina Torres, uma antevisão rock do Nós Alive.
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0: Se gosta dos Parkway Drive, também tem lá uma entrevista para conferir. Já a seguir, a Taylor Swift.
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0: This is the Life, Amy McDonald aqui na sua comercial. Continuação de uma ótima viagem. Se for caso disso, também bom trabalho. Fazemos companhia um ao outro, até bem perto da uma da manhã aqui na comercial. Já a seguir com a Sienna Sparrow.
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Tu não fazes ideia, a Carolina de Deus aqui na sua comercial. A melhor música sempre, em casa, no carro, em todo lado. Um dos melhores concertos que eu já vi na vida foi da Jessie J. Ela é extraordinária e vai estar em Portugal no dia 31 de julho. Ela vai estar ao vivo na Summer Gala do Pine Cliffs Resort com a garantia da Rádio Comercial. Para saber tudo sobre este concerto exclusivo, radiocomercial.pt. Agora, o Post Malone chama-se I Have.

propósito dos Linkin Park, aqui na Rádio Comercial, a melhor música sempre, em casa, no carro, em todo lado. A maior banda de tributo do mundo aos Linkin Park vai estar uma vez mais na Mel Arena, em Lisboa, com a garantia da Rádio Comercial. São portugueses, são os Hybrid Theory, e vão estar na Mel Arena pela terceira vez, no dia 20 de março de 2027, com o warm-up da DJ Ana Isabela Roja. Lá estaremos, uma vez mais, a apoiar os afilhados, e vai ser uma noite incrível, estamos a contar consigo também. Não deixe esgotar os seus bilhetes. Agora, aquela música que dá sempre vontade de cantar, sempre. Então quem tem meninas em casa, meninas pequeninas, é aquela hora sagrada. Isto começa a tocar e elas começam logo. É, vai ver. Golden aqui na sua Rádio Comercial.

Stay Love, Lewis Capaldi, aqui na Comercial. A melhor música sempre, em casa, no carro, em todo lado. Os melhores podcasts, os melhores espetáculos também, os melhores festivais, os melhores concertos. Por falar em espetáculos, Mel Comédia à la Carte vai acontecer de 29 de outubro a 1 de novembro na Avenida da Liberdade, em Lisboa, e traz a Portugal pela primeira vez o mestre disto, Jerry Seinfeld. Ele vai cá estar, mas não só, Herman José também, o Rebenta a Bolha, o Cebola Mol, a Clarice Falcão. Para conferir o cartaz deste comédia, deste Mel Comédia à la Carte Fest, radiocomercial.pt. Já a seguir, os Descendentes.

0: Os Super Heroes dos Script aqui na Rádio Comercial. A melhor música sempre, em casa, no carro, em todo lado. Não sei se já passou pelo nosso site, pela nossa agenda, pelos destaques. Temos muitos concertos e festivais de verão. Música não vai faltar, mas não só. Há muitos espetáculos também com a garantia da sua Rádio Comercial. O Impossível ao Vivo do nosso Luís de Matos vai regressar para mais uma temporada com mágicos novos. Radiocomercial.pt para saber tudo. Já a seguir, Pablo Alborán, ele que teve agora há pouco tempo cá em Portugal.
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uma música que me traz muitas recordações, mas vou guardar para mim. Velha Infância, os Tribalistas, aqui na sua comercial. A melhor música sempre, em casa, no carro, em todo lado. Logo, de regresso às 10 da noite, para mais uma emissão arrojada. Sou a Ana Isabela Roja e espero que a comercial esteja sempre desse lado. Depois da 1, a Marta Campos.